0: e ninguém paga nada. É só clicar o Pix e está resolvido o nosso problema. O país não aceita ser tratado como se fosse uma republiqueta de banana.
1: O presidente Lula também condenou a recomendação de nova taxação a produtos brasileiros e diz que conversou com o presidente Donald Trump sobre as questões comerciais na visita que fez aos Estados Unidos.
2: Eu fiz 3 horas de reunião com o Trump. Eu entreguei 4 documentos para ele. Eu entreguei um documento sobre a questão do comércio, provando para ele que eles são superavitários, não são deficitários, provando para ele que os principais produtos americanos pagam 0 de imposto aqui no Brasil, tudo isso dito para ele.
1: O ministro do Desenvolvimento, Indústria, Comércio e Serviços, Márcio Elias, afirmou que não são todos os produtos que entrariam nessa nova taxação e explicou como pode afetar o Brasil.
3: Os setores mais atingidos seriam de máquinas, de equipamentos, o que tem valor agregado e traz muito prejuízo para emprego, para renda, para as indústrias. O setor de plásticos, os produtos de madeira, os papel, cartão, calçados, ferro fundido e peixes e crustáceos. Essas são as áreas mais expostas se essa proposta se convertesse em tarifas, coisa que a gente acredita que não vai ocorrer.
1: O prazo legal para que os Estados Unidos imponham a nova tarifa ao Brasil é 15 de julho. Até lá, o governo do Brasil espera reverter a recomendação. Reportagem Graziele Bezerra.
4: E o governo brasileiro informou que está cumprindo a meta de zerar o desmatamento até 2030, após a alegação contrária dos Estados Unidos.
5: Segundo o governo, a área queimada no país recuou cerca de 40% em 2025, frente à média do período 2017-2024.
4: Além disso, dados divulgados pelo MAP Biomas indicam que, em 2025, o desmatamento no Brasil atingiu seu menor nível em 7 anos.
5: Pela primeira vez desde 2019, o desmatamento ficou abaixo de 1 milhão de hectares em um ano.
4: O estudo constatou também queda de 20% no desmatamento em todos os biomas no ano passado em relação a 2024.
5: O secretário extraordinário de controle dos desmatamentos e ordenamento ambiental do meio ambiente, André Lima, comentou que os resultados vêm de um trabalho que engloba o controle do desmatamento e o reforço de fiscalização.
6: A gente vem conseguindo um trabalho incrível aí de todo o governo federal, fruto da implementação desses planos de prevenção e controle dos desmatamentos em todos os biomas, principalmente de algumas medidas estruturantes que elas vão começar a alcançar mais resultado a partir de agora, de forma mais expressiva a partir agora de 2026. O Brasil dando uma contribuição relevante em magnitude global, né, com impactos globais, não só locais, e mostrando também para os demais países que é possível, sim, almejar essa meta do desmatamento zero até 2030.
4: Mudanças na escala dos trabalhadores, que vão exigir adaptação dos pequenos empresários.
5: Programa Desenrola Pequenos Negócios, que pode ajudar os empreendedores e empresários endividados a acertarem as contas.
4: Temas que estão no radar do Ministério do Empreendedorismo, da microempresa e da empresa de pequeno porte. E nós hoje vamos conversar com o ministro Paulo Pereira sobre eles. Boa noite, ministro.
7: Boa noite, Luciana. Boa noite, Lucianos. Lucianos aqui. É uma alegria estar na Voz do Brasil.
4: Ministro, vamos começar falando sobre a escala 6x1 e os impactos que esse novo modelo de trabalho sobre os pequenos negócios vai ter. A escala 6x1 ainda vai ser apreciada pelos senadores, né? Mas a gente vai falar agora um pouquinho desse impacto no comércio. O que está sendo esperado?
7: Olha, Luciana, em primeiro lugar, a gente acha importante dizer que a gente acha que o grande impacto da redução das escalas 6x1 é positivo para a economia, né? Em primeiro lugar, porque as pessoas vão ter mais tempo. E tendo mais tempo, elas vão consumir mais, vão mais ao cinema, vão mais aos restaurantes, vão estudar mais, as pessoas vão ter mais tempo para se formar, o que movimenta os negócios de educação e, ao mesmo tempo, aumenta a produtividade do trabalhador, que vai estar melhor formado e tudo mais. Vão ter mais tempo para cuidar da saúde, para cuidar da família. Então, de um modo geral, a gente imagina e espera um impacto positivo em vários negócios que vão crescer pelo aumento dessa demanda dos trabalhadores que terão mais tempo. Além disso, Luciana e Luciana, é importante dizer que nós vamos ter melhorias no ambiente do trabalho, trabalhadores mais assíduos, que vão ter mais tempo para cuidar da sua saúde, portanto vão estar menos licenciados por problemas de saúde. Só para você ter ideia, no ano passado, em 25, foram mais de 500 mil trabalhadores e trabalhadoras afastados por problemas de saúde, né? Rotatividade menor, uhum, e gente mais descansada, que se educa mais, vai ter maior produtividade. Então, a gente acha que o impacto é positivo. Agora, evidente, o presidente Lula está de olho para encontrar aqueles negócios, especialmente os pequenos e os médios, que possam ter algum impacto, vamos dizer, mais pesado, e aí nós estamos preparando medidas para ajudar esses empresários a passarem por essa mudança.
5: Ministro, a gente tem aqui uma pergunta de uma empresária de Brasília. Ela quer saber se o Ministério vai ajudar os empresários nessa transição.

0: Sim, desenrola dois, vocês acabaram de mencionar. É a primeira vez na história do Brasil que um governo federal entra em campo para reduzir as dívidas da sociedade, as dívidas das empresas, as dívidas das famílias, né? Estamos indo para a segunda edição agora. É, esse governo fez as maiores linhas para pequenos negócios, a primeira vez que tem uma linha específica para negócios que faturam até 360 mil reais, pequenas empresas. O Procredit 360, o Pronamp, então ampliação do ambiente de crédito. Fora isso, nós estamos pensando em algumas ações específicas para as microempresas. E aí, duas coisas importantes. Em primeiro lugar, estamos pensando o que a gente pode fazer para melhorar o ambiente do MEI. Né? É, a possibilidade de aumentar o teto, permitir que, né, microempresários que faturem um pouco mais possam continuar no MEI. Eventualmente, a possibilidade de contratar mais. Nós estamos estudando uma série de soluções para o empreendedor e para a empreendedora micro individual que tem essa atividade tão importante para o país. São 18 milhões de brasileiros aqui. E fora eventuais ponderações, processos de transição que também vão ser estudados no tempo certo. Então, agora é focar na aprovação do Senado e o governo continuar na preparação das medidas para que esse público possa sair bem, sair de forma positiva dessa mudança.
1: Ministro, o senhor falou do Desenrola, o Desenrola 2.0, que tem um braço aí voltado para os pequenos negócios, né? Como é que os micro, pequenos e médios empresários podem renegociar as dívidas?
0: Olha, primeiro vamos olhar o que é o Desenrola, porque é uma ideia super bacana que o presidente Lula trouxe, né? Você não me perguntou disso, mas um comentário rápido. Desenrola tem uma parte importante para as pessoas físicas. Como um pedaço importante dos empreendedores brasileiros são empreendedores informais, esse Desenrola afeta também os empreendedores. Lá, Luciana, os empreendedores, as famílias, têm descontos de 30% a 90% das suas dívidas, juros pequenininho, de 1,99%, e prazos alongados para pagar. Como é que eu desenrola pessoas jurídicas? Como é que vai funcionar o desenrola para as empresas? Aliás, como é que funciona? A gente fechou agora o ciclo de um mês do desenrola. Uhum. Primeiro lugar, o presidente Lula dá uma linha de crédito para que o sujeito, o empresário, saia de uma dívida cara e possa ir para uma dívida barata. Então, a pessoa pegou lá os juros do cartão de crédito, o cheque especial, o empréstimo pessoal. Uma dívida de 10 mil reais em um ano pode ter virado 45, 46, 50 mil reais. Multiplica até 5 vezes a dívida em um ano. No desenrola, essa pessoa pega um crédito barato com juros de Selic mais 5, ou seja, no máximo 20% ao ano, que é bem baixo para o Brasil, quer dizer, os 10 mil reais lá viram 11, 12. Até 2 anos de carência, ou seja, a pessoa pega o crédito e fica 2 anos para começar a pagar, e depois que ela começa a pagar, ela tem até 8 anos para pagar. Então, é de mãe para filho aqui o modelo do desenrola para permitir que esses negócios que se endividaram muito no passado possam recuperar o seu fôlego para investir e gerar emprego. Ó, com um mês de programa, Luciana, a gente já tem mais de 10 bilhões emprestados para essas pequenas e médias negócios no Pronamp e no Procred. São 60 mil operações de Pronamp, que são as empresas um pouquinho maiores, mais de 18 mil operações do Procred. Então, até aqui o programa, nós estamos trabalhando, estamos focados, mas até aqui o programa é um sucesso.
2: Ministro, a gente tem mais uma pergunta aqui de um ouvinte sobre esse tema. Vamos ouvir.
3: Meu nome é Carla Carnevale Gomes, sou proprietária de uma padaria em Eldorado do Sul, Rio Grande do Sul. E eu tenho uma dúvida, quem está com o nome sujo ou com o CNPJ negativado vai conseguir acessar o Desenrola com facilidade?
0: Olha, Carla, na verdade o Desenrola é pensado especialmente para essa pessoa. Se você está com esse problema, conhece algum empresário que está com esse problema, estimule a pessoa a buscar o Desenrola. Porque a ideia é exatamente essa, que a pessoa tem um crédito barato. Ô, Luciano, por que esse crédito é barato? Olha, vejam que interessante o modelo criado pelo governo presidente Lula. Porque o governo garante a dívida. Por que o empréstimo é tão caro para um pequeno empresário? Porque ele não tem bem, ele não tem dinheiro no banco. Minha avó dizia assim, só consegue empréstimo quem não precisa, né? A pessoa que precisa não tem como garantir o débito. Por que que esse empréstimo é barato? Porque o governo garante o débito. Diz, banco, pode emprestar lá para a dona Carla, dona da padaria, que se ela não pagar, eu pago. E isso permite que o modelo tenha juros menores. Então, esse programa, o Desenrola, é focado sim para aqueles que estão com o nome sujo, que estão negativados, que estão com dívidas bancárias. Basta que o empresário ou a empresária procure o seu banco e diga que quer entrar no Desenrola, entenda os termos e avance nessa contratação que se dá diretamente no banco que é detentor da dívida.
1: E já tem um balanço, o senhor falou 10 bilhões de reais pelo Pronamp e pelo Procred, que emprestam esse dinheiro para as pessoas, né? E tem um balanço mais?
0: É isso, acho que. É, veja, nós disponibilizamos.

0: mobilizamos um recurso grande, né, de garantia. O recurso pode chegar a 10 bilhões de reais da parte do governo, que vai permitir empréstimos de até 60 bilhões de reais, é bastante dinheiro. E os dados que a gente tem hoje, aliás, os dados estão fresquinhos aqui, a gente acabou de levantar. São dessa ordem, quer dizer, são mais de 10 bilhões emprestados já. No Pronamp, o Pronamp é aquela empresa um pouquinho maior, que pode faturar até 4,8 milhões de reais por ano, uma empresa grande já. No Pronamp são 60 mil operações já, mais de 60 mil operações. E no Procred, que essa é uma linha que a gente tem especial carinho, porque foi criada pelo presidente Lula para as empresas menores, que faturam até 360 mil reais por ano, 30 mil reais por mês. No Procred a gente tem mais de 18 mil empresas que já buscaram essa linha de apoio, para que, como eu disse, possam limpar seus nomes e voltar a investir, gerar emprego e fazer o Brasil crescer.
1: Ministro, agora a gente recebeu também perguntas de microempreendedores individuais. O Ideraldo, do Acre, quer saber sobre o teto de faturamento do MEI. Vamos ouvir.
2: Senhor ministro, meu nome é Ideraldo Gomes, moro na cidade de Chapuri, estado do Acre. Atualmente eu sou MEI e eu queria lhe perguntar se há perspectiva do teto subir, que hoje é de 81 mil, se há perspectiva do teto subir mais.
0: O Ideraldo está bem informado e está acompanhando os debates nacionais importantes aí. Primeiro assim, Ideraldo, primeiro só fazer um comentário rápido sobre o MEI. O MEI é uma criação do presidente Lula, né? O que que faz o MEI? É uma revolução social no Brasil, porque são 18 milhões de brasileiros que estavam na renda informal, que, portanto, não tinham um comprovante lá para poder alugar uma casa, não tinham um comprovante para tomar um empréstimo. Se fosse lá a senhora que faz a tapioca de manhã, se acidentasse, ela não tinha auxílio-doença. Se fosse a manicure e engravidasse, ela não tinha auxílio-maternidade. Então, o que que fez o presidente Lula? Criou um microempreendedor individual, botando todo o sistema de previdência à disposição dessas pessoas. Então, todos os direitos previdenciários que um celitista tem, eles passaram a ter também, formalizando a renda e gerando um CNPJ. Portanto, é uma revolução criada pelo presidente Lula lá no segundo mandato dele. Qual que é o pleito da categoria hoje, Luciano? É que há muitos anos esse teto tem um limite de quem pode ser MEI. Como é um modelo muito facilitado, a pessoa... Um empreendedor no Brasil há 10 anos, antes do MEI, tinha que pagar 15 tributos para empreender. Agora ele paga R$80 por mês, uma vez só, uma única guia. Como é muito facilitado, tem um limite. Só pode entrar no MEI quem fatura até 81 mil. Mas faz mais de 10 anos que esse limite não é atualizado. Os governos passados esqueceram o MEI, negligenciaram o MEI. Então o presidente Lula determinou que o governo ache uma solução. Essa solução tem que ser feita com cuidado, porque tem impacto fiscal e o compromisso do presidente Lula com a saúde fiscal do Brasil é total. Mas nós estamos em fase final de análise, quero dizer lá para o nosso amigo do Acre, que nos próximos dias a gente deve ter uma proposta para melhorar, facilitar e permitir que esses MEIs cresçam ainda mais em faturamento.
3: Então a gente vai estar esperando, ministro. A gente conversou aqui com Paulo Pereira, que é ministro do empreendedorismo, da microempresa, da empresa de pequeno porte. Muito obrigado aqui pela sua participação na Voz do Brasil.
0: Obrigado, ó, foi rápido, valeu demais. Quero voltar outras vezes, é um prazer estar com vocês.
1: Atendimento para a população e formação de médicos especialistas.
3: Foi inaugurado hoje o Hospital Universitário de Catalão, em Goiás, que vai atender mais de 1,5 milhão de pessoas da região.
1: O presidente Lula esteve na inauguração e também visitou o Hospital Universitário de Rio Verde, que tem sido referência em inovações tecnológicas no SUS.
4: O novo Hospital Universitário da Universidade Federal de Catalão vai atender 56 municípios da região centro-sudeste de Goiás, beneficiando mais de 1 milhão e 500 mil pessoas. A estrutura tem capacidade para 166 leitos de internação, incluindo UTI adulto e neonatal, e conta ainda com salas cirúrgicas, obstétricas, de endoscopia, consultórios ambulatoriais e parque de diagnóstico por imagem completo. Para iniciar as atividades, o Hospital Universitário recebeu 67 milhões de reais do governo federal. E para o custeio da unidade, o Ministério da Educação vai garantir um repasse anual de 261 milhões de reais. O presidente Lula destacou a importância da parceria para concluir projetos como este.
5: Muitas vezes as prefeituras ou o próprio estado às vezes tem condições de fazer um hospital, mas o problema da saúde, o mais simples é o hospital. O que é difícil é comprar as máquinas que precisa e o custeio do hospital. E aí é que entra a com paciência democrática. É estabelecer que um ente sozinho não consegue fazer as coisas, então é preciso juntar prefeito, governo do estado, presidente da república e Deus para que a gente atenda aos interesses do povo desse país.
4: Além de garantir atendimento a quem precisa, o Hospital Universitário de Catalão vai ampliar a formação de médicos. Com mais especialistas, a expectativa é reduzir o tempo de espera por consultas, exames e cirurgias na região. A medida integra o programa Agora Tem Especialistas do Ministério da Saúde. O ministro da pasta, Alexandre Padilha, comentou os resultados do programa pelo país.
6: O Agora Tem Especialista, que criou uma tabela de financiamento que é 3 vezes maior do que a antiga tabela SUS, que permitiu que hospitais privados pudessem abrir as portas para atender os pacientes do SUS, que faz investimentos como esse que nós estamos fazendo aqui. Nesse um ano, 2025, nós batemos o recorde de cirurgias eletivas pelo SUS, 14 milhões e 900 mil cirurgias pelo SUS.
4: Também nesta terça-feira, o presidente Lula visitou o Hospital Municipal Universitário de Rio Verde. A unidade se tornou referência em inovação na rede pública de saúde e realizou este ano a primeira cirurgia robótica pelo Sistema Único de Saúde da região. Reportagem Gabriela Noronha.
3: E pela manhã, o presidente Lula esteve em Catalão para inaugurar a nova sede do Instituto Federal Goiano.
1: O novo local ampliou a capacidade de atendimento e substituiu o imóvel anterior, que era alugado.
7: Foi com base na qualidade de ensino que o estudante Heitor Martinez de Andrade escolheu o Instituto Federal de Catalão para fazer o curso de técnico em informática integrado ao ensino médio. Agora, com as instalações novinhas, ele conta que está ainda mais animado.
8: A gente não tinha várias coisas básicas. Era um lugar muito remoto, aqui já é um lugar bem mais próximo do centro urbano. Está tudo no prédio novo, contribui muito para a gente se dedicar para a aprendizagem.
7: A nova sede do Instituto Federal Goiano recebeu 6 milhões e meio de reais em investimentos do novo PAC, que financiaram mais de 70% do valor total da obra. A unidade de Catalão já conta com mais de 2.800 matrículas. A previsão é que outras 800 vagas sejam oferecidas com a contratação de mais servidores e a abertura de novos cursos até o ano que vem. A nova estrutura também fortalece projetos de pesquisa desenvolvidos pelo campus. Um deles busca criar rotas tecnológicas para o processamento de minerais críticos e terras raras, extraídos do Complexo Mineral de Catalão. O ministro da Educação, Leonardo Barchini, falou sobre o potencial dos institutos federais.
9: Que educação pública gratuita de qualidade quer dizer soberania, quer dizer que nós vamos preservar as nossas terras raras, os nossos minerais críticos, o meio ambiente.
7: Em todo o estado de Goiás, há 14 campi do Instituto Federal, que oferecem 236 cursos e contam com mais de 30 mil alunos matriculados. No Brasil, os IFES possuem 36 sedes próprias, com investimento de mais de 430 milhões de reais por meio do novo PAC. O presidente Lula ressaltou a importância da educação na transformação do país.
10: Não tem saída se a gente não investir na educação. O que a gente vai investir hoje é retorno financeiro amanhã, é retorno cultural.
7: Durante a cerimônia, o Ministério da Educação lançou um edital que vai financiar a participação de estudantes em competições científicas nacionais e internacionais. A iniciativa busca ampliar oportunidades para jovens pesquisadores e incentivar a produção científica em todo o país. De Catalão, em Goiás, Luana Karen.
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3: A China reconheceu todo o território brasileiro livre da febre aftosa sem vacinação.
1: A decisão foi anunciada durante a visita do ministro das Relações Exteriores, Mauro Vieira, a Pequim.
3: O Brasil não registra há 20 anos casos de febre aftosa, uma doença viral altamente contagiosa que afeta animais bovinos, suínos, caprinos e ovinos.
1: E essas foram as notícias. notícias do Governo do Brasil.
3: Uma realização da Secretaria de Comunicação Social da Presidência da República.
1: Com produção da empresa Brasil de Comunicação.
3: Fique agora com as notícias do Poder Judiciário e do Congresso Nacional. Uma boa noite.
1: Boa noite para você e até amanhã.
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14: STF determina que a União elabore plano de retirada do garimpo ilegal do território Cinta Larga.
15: Para o STJ, a ação coletiva é inadequada para discutir reajustes em locação de veículos para motoristas de aplicativo.
14: Justiça condena a empresa a indenizar técnicos de segurança do trabalho que foi agredido por um colega durante o expediente.
15: Boa noite, eu sou Marcelo Della Libera.
14: E eu, Marcela Luiza.
15: A União tem 30 dias para apresentar um plano para a retirada do garimpo ilegal no território indígena Cinta Larga, em Rondônia e Mato Grosso.
14: A decisão é do ministro Flávio Dino, relator do caso no Supremo Tribunal Federal. Ele levou em conta a persistência das atividades ilegais na região.
15: De acordo com a decisão, o documento deverá prever a atuação dos órgãos federais e estaduais competentes.
14: Após ser solicitado ao relator e aprovado, o plano deverá ser executado no prazo máximo de 60 dias corridos.
15: A ação coletiva é via inadequada para discutir suposto abuso em reajuste na locação de veículos para motoristas de aplicativo.
14: Essa conclusão é do STJ. Fátima Uchoa.
16: O Sindicato dos Motoristas de Aplicativo do Estado ajuizou ação coletiva contra uma empresa que atua na locação de veículos para a categoria, pedindo o reconhecimento do caráter abusivo dos reajustes e que a empresa fosse proibida de aplicar novos aumentos e de cancelar os contratos, além de ter de indenizar por dano moral coletivo. O processo foi extinto sem resolução do mérito, o que foi mantido pela terceira turma do STJ. Segundo a relatora ministra Nancy Andrighi, a ação coletiva não é cabível, pois é preciso analisar individualmente as condições de cada contrato, o que afasta a existência de um mesmo fato gerador capaz de atingir várias pessoas de maneira semelhante.
15: Um técnico de segurança do trabalho que foi agredido por um colega durante o expediente deverá ser indenizado em R$30 mil.
14: Para o TST, a empresa tem obrigação de manter um ambiente de trabalho saudável. Larissa Batista.
17: De acordo com o boletim de ocorrência, a agressão ocorreu porque o técnico de segurança do trabalho havia identificado que um dos trabalhadores estava com o uniforme rasgado e sem itens obrigatórios de segurança. As instâncias anteriores condenaram a construtora ao pagamento de R$30 mil e converteu o pedido de demissão em rescisão indireta. No TST, a condenação foi mantida, uma vez que a empresa responde por atos praticados pelos empregados durante o expediente e tem o dever de garantir um ambiente seguro, prevenindo situações de violência e preservando a integridade física e psicológica dos trabalhadores. A decisão foi unânime e ainda cabe recurso.
15: Justiça condena município de Santana, no Amapá, a recuperar muro de arrimo na área portuária.
14: A decisão atende a um pedido do MPF. Vanessa Pereira.
18: Segundo laudos da Defesa Civil, o muro entrou em colapso e oferece riscos humanos, patrimoniais e ambientais. Na sentença, a Justiça determinou que a Prefeitura de Santana realize a reforma da estrutura e garanta a segurança do muro de arrimo. Além disso, o município deve apresentar em até 2 meses laudo técnico e plano de recuperação que indiquem de forma precisa o estado atual da estrutura e as reformas e os reparos necessários. Após essa etapa, as obras devem começar e terminar em até 4 meses, sob pena de multa diária de R$10 mil.
15: A Justiça Federal determinou que a União adote as medidas necessárias para regularizar a situação migratória de 16 indígenas da Argentina que estão residindo em Itapiranga, Santa Catarina.
14: O pedido foi feito pela Defensoria Pública da União, que alegou que o grupo não tem nenhum documento de identidade.
15: Segundo a decisão, a Polícia Federal deve admitir a autodeclaração do grupo como elemento inicial de identificação.
14: Também deverá ser realizado, no prazo de 60 dias, o atendimento individualizado dos interessados com o objetivo de viabilizar a presença dos indígenas e a coleta dos elementos necessários para a identificação do grupo.
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15: Boa noite.
14: Uma boa noite e até amanhã.
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1: Eu sou Paula Groba.
2: E eu sou Humberto Pinheiro.
1: E estes são os destaques de hoje do Jornal do Senado, que começa agora.
2: Senado derruba a resolução do CONANDA sobre atendimento a menores de 14 anos vítimas de violência sexual.
1: Fim da escala 6x1, Davi Alcolumbre afirma que proposta sobre redução de jornada de trabalho passará por comissões antes do plenário.
2: Projeto apresentado no Senado muda regras para a criação de CPIs e análise de denúncias contra ministros do Supremo.
1: Boa noite.
2: Boa noite.
1: As regras para o atendimento de crianças e adolescentes vítimas de violência sexual podem mudar. O Senado aprovou a revogação, ou seja, o cancelamento de uma resolução do CONANDA, o Conselho ligado ao Ministério dos Direitos Humanos e Cidadania, que orientava órgãos públicos e profissionais da rede de proteção sobre como acolher essas vítimas.
2: A norma também tratava dos procedimentos em casos de gravidez decorrente de estupro e do acesso ao aborto previsto em lei. O texto segue agora para promulgação. Mais informações com Rodrigo Rezende.
3: A resolução do Conselho Nacional dos Direitos da Criança e do Adolescente, o CONANDA, traz diretrizes para atendimento de crianças e adolescentes vítimas de violência sexual. O texto também trata da garantia da interrupção legal da gravidez quando esta for decorrente de estupro. A resolução diz que a interrupção legal da gestação é um direito humano de crianças e adolescentes vítimas de violência sexual e que a ausência dos pais ou responsáveis legais não impede o pleno exercício do direito à informação de crianças e adolescentes, sendo obrigatório que todas as informações e esclarecimentos sobre a interrupção da gestação sejam fornecidas de forma clara e acessível. A relatora da proposta, que susta a resolução, senadora Damaris Alves, do Republicanos do Distrito Federal, argumenta que partes do texto deveriam ter sido elaboradas pelo Congresso e não pelo CONANDA, e por isso ele deve ser cancelado.
4: Fazer uma outra resolução sem extrapolar as questões constitucionais que o CONANDA extrapolou. É isso que nós estamos questionando aqui.
3: Ainda de acordo com a resolução, o acesso à interrupção legal da gestação no caso de crianças e adolescentes vítimas de estupro não dependeria da feitura de boletim de ocorrência relativo à situação de violência sexual e de decisão judicial autorizativa do procedimento.
1: E uma substância tóxica ainda presente em tintas e materiais de revestimento poderá ter o uso ainda mais restrito no Brasil. O Senado aprovou um projeto que reduz para 90 partes por milhão o limite de chumbo permitido nesses produtos, reforçando a proteção da saúde de trabalhadores e consumidores. O texto alinha o Brasil aos padrões internacionais de proteção à saúde.
2: A exceção vale para tintas de uso industrial e marítimo, como as utilizadas para prevenir corrosão e ferrugem. A proposta estabelece penalidades a quem descumprir as regras, como notificação, produto apreendido ou multa com valor equivalente ao da mercadoria apreendida. O texto segue agora para a sanção presidencial.
1: A proposta que reduz a jornada de trabalho e garante 2 dias de descanso semanal, também conhecida como fim da escala 6x1, passará por debates no Senado antes da votação. O presidente da Casa, Davi Alcolumbre, afirmou que o texto aprovado pela Câmara dos Deputados será analisado pelas comissões temáticas antes de chegar ao plenário. Segundo ele, por afetar diretamente trabalhadores, empresas e a economia do país, a medida exige um debate amplo e aprofundado com todos os setores envolvidos.
2: Ao anunciar uma reunião com líderes partidários para discutir o tema na próxima semana, Alcolumbre destacou que cabe ao Senado aperfeiçoar propostas de grande impacto social e econômico e não apenas confirmar decisões já tomadas pela Câmara.
5: Essa proposta vai ter que tramitar nas comissões. Não é razoável que a Câmara dos Deputados passe 5 meses debatendo um assunto muito relevante para o Brasil e o Senado Federal seja obrigado a carimbar um texto aprovado na Câmara. Seria muito razoável se o Senado pudesse melhorar um texto com essa importância. Se os senadores pudessem debater um assunto dessa envergadura com calma, sem assodamento, sem pressa.
1: E antes de se posicionar sobre a tarifa extra de 25% proposta pelos Estados Unidos para produtos brasileiros, o Senado deve ouvir o setor produtivo.
2: O presidente da Comissão de Relações Exteriores, senador Nelson Tradi, defendeu a análise de dados concretos sobre os impactos da medida. Segundo ele, o momento exige cautela. Repórter Raíssa Abreu.
6: A proposta de uma nova tarifa, que ainda precisa ser aprovada pelos Estados Unidos, veio dias depois do anúncio de que o governo Trump havia classificado o primeiro comando da capital, o PCC, e o Comando Vermelho como organizações terroristas. O senador Nelsinho Tradi, do PSD de Mato Grosso do Sul, que é presidente da Comissão de Relações Exteriores, não descarta o envio de uma missão diplomática institucional e apartidária aos Estados Unidos.
7: Não é uma pauta de governo ou de oposição, é uma pauta de Estado. Quanto menos contaminação política e eleitoral tiver nesse momento, melhor vai ser para o país.
6: A proposta dos Estados Unidos sobre novas tarifas ainda depende de consulta pública e de uma audiência prevista para julho. O tema faz parte de investigação que concluiu que algumas práticas brasileiras, como o uso do PIX, seriam prejudiciais ao comércio estadunidense.
1: Quem vende um imóvel no Brasil pode pagar menos imposto no futuro. Um projeto em análise no Senado autoriza a atualização anual do valor de imóveis declarados no imposto de renda pela inflação oficial do país.
2: Com isso, o contribuinte reduziria a diferença entre o valor de compra e o de venda do bem, diminuindo a cobrança do imposto sobre o ganho de capital. A reportagem é de Alexandre Campos.
8: De acordo com a proposta do senador Flávio Arnes, do PSB do Paraná, o ajuste no valor do imóvel poderá ser feito com os índices anuais do IPCA a partir de 1º de janeiro de 1996. Com o exemplo de um imóvel que na aquisição em 2002 custou R$100 mil e foi vendido em 2026 por R$600 mil, Flávio Arnes explicou que pela regra atual, sobre o ganho de capital de R$500 mil, será aplicada a alíquota de 15%, o que representa um imposto de R$75 mil.
9: Qual que é a nossa proposta de mudança? Valor de compra em 2002, R$100 mil. Valor de venda em 2026, R$600 mil, pela correção inflacionária do valor do imóvel desde sua aquisição, R$400 mil. O ganho de capital será de R$200 mil. O imposto será 15% sobre R$200 mil, ou seja, R$30 mil é uma redução de R$45 mil.
8: Outros dois projetos apresentados recentemente permitem a dedução de gastos com aquisição de aparelhos auditivos, lentes de contato corretivas e óculos de grau, inclusive a armação, da base de cálculo do imposto de renda.
1: Outro projeto apresentado no Senado propõe mudanças em decisões que hoje ficam concentradas nas mãos do presidente da Casa. A proposta estabelece prazos e prevê a participação de órgãos colegiados na análise de pedidos de criação de comissões parlamentares de inquérito, as CPIs, e de denúncias por crime de responsabilidade contra ministros do Supremo Tribunal Federal.
2: Atualmente, cabe ao presidente do Senado decidir sozinho sobre essas questões. A reportagem é de Marcela Diniz.
10: De acordo com o projeto, o presidente do Senado terá 5 dias para verificar se o pedido de criação de CPI atende os requisitos constitucionais e regimentais. Se estiver tudo ok, o documento deverá ser lido na sessão seguinte ao término do prazo e, a partir daí, a CPI deverá ser instalada em até 10 dias. Caso o presidente não se manifeste, caberá ao primeiro vice-presidente do Senado fazê-lo e, na falta do vice, a mesa do Senado votará o pedido dentro de 5 dias. O autor do projeto, senador Isalci Lucas, do PL do Distrito Federal, critica a concentração de poderes na figura do presidente do Senado e argumenta que a definição de prazos é necessária para que as CPIs cumpram seu papel de ser instrumento das minorias para a investigação de irregularidades.
11: Nenhum direito constitucional pode depender da boa vontade de uma única pessoa. Quando a Constituição garante um instrumento de fiscalização, este instrumento precisa funcionar.
10: No caso de denúncia contra ministro do Supremo Tribunal Federal, o projeto dá 15 dias de prazo de análise para o presidente do Senado. A rejeição só se dará por voto da maioria absoluta da mesa diretora.
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2: Foi edição de Paula Groba. Trabalhos técnicos de Eliseu Caires. O Jornal do Senado fica por aqui. Acompanhe agora as notícias da Câmara dos Deputados. Boa noite.
1: Boa noite e até amanhã.
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14: Atuação na defensoria pode dar desconto no FIES a estudantes de direito.
15: Avança nas comissões a criação de carteira de identificação oncológica.
14: Projeto determina fornecimento de alimentação ao empregado doméstico.
15: Boa noite. Projeto em discussão na Câmara torna obrigatório o fornecimento de alimentação aos empregados domésticos. Confira os detalhes com o repórter Luiz Cláudio Canuto.
16: A Comissão de Trabalho da Câmara aprovou o projeto que obriga o fornecimento de alimentação ou vale-refeição para empregados domésticos. O texto estabelece a responsabilidade do Poder Executivo em regulamentar as condições e os valores dos benefícios. A proposta da deputada Denise Pessoa, do PT do Rio Grande do Sul, muda a lei que regulamenta o trabalho doméstico. A relatora, deputada Érica Hilton, do PSOL de São Paulo, foi favorável à proposta.
17: Para que a trabalhadora ou o trabalhador doméstico possa adquirir a sua própria alimentação, possa se alimentar. Hoje nós não temos nenhuma legislação, nem a CLT prevê esse tipo de alimentação in natura ou via ticket ou algum fornecimento de vale refeição. E isso escancara um Brasil profundo de desigualdade, um Brasil profundo que estabeleceu os parâmetros e as relações do trabalho doméstico ancorado numa relação praticamente escravocrata do que é esse trabalhador dentro da sua casa. Como é que essa trabalhadora, como eu coloquei no meu voto, muitas vezes fazendo a alimentação daquela família, quando se trata, né, de estar na casa de família, não tem a garantia de poder se alimentar com aquele alimento.
16: Érica Hilton lembrou que desde 2006, uma lei passou a proibir ao empregador doméstico descontar do salário alimentação, roupas, higiene e moradia, além de despesas de transporte, hospedagem e alimentação em caso de acompanhamento em viagem. O projeto ainda vai ser analisado pela Comissão de Constituição e Justiça. Para virar lei, a medida precisa ser aprovada pela Câmara e pelo Senado. Da Rádio Câmara de Brasília, Luiz Cláudio Canuto.
13: Economia.
14: O Wellington Prado, do PSD, condena o reajuste da tarifa de energia elétrica autorizado para Minas Gerais e afirma que a população está sendo penalizada com aumentos acima da inflação. Segundo ele, consumidores, comerciantes, indústrias e produtores rurais serão afetados pela medida.
15: O Wellington Prado questiona ainda a qualidade dos serviços prestados pela empresa responsável, citando interrupções frequentes no fornecimento de energia. O parlamentar defende mais fiscalização do setor e anuncia iniciativas para contestar o reajuste e cobrar melhorias no atendimento.
13: Trabalho.
14: Luiz Lima, do Novo do Rio de Janeiro, critica o fim da escala 6x1 e questiona os possíveis efeitos da medida sobre a informalidade, os custos das empresas e a geração de empregos. Para o deputado, a mudança foi aprovada sem debate aprofundado sobre seus impactos econômicos.
15: Luiz Lima também compara indicadores econômicos do Brasil com os de outros países, destacando diferenças de salários e carga tributária. O parlamentar manifesta preocupação com a perda de competitividade da economia brasileira e com a transferência de empresas para países vizinhos.
14: Durante viagem ao Maranhão, Rubens Pereira Júnior, do PT, declara que recebeu congratulações por votar pela redução da jornada de trabalho. O deputado reforça que o projeto é mais uma medida do governo que tem como foco o segmento mais vulnerável da população.
15: Rubens Pereira Júnior também relata visitas a lideranças políticas dos municípios de Brejo, Buriti, São Mateus e Lagoaçu. Ele se coloca como um canal para as demandas dos servidores municipais e das comunidades do interior junto à Câmara.
13: Comissões.
14: Deputados querem alterar a CLT para aumentar a proteção de trabalhadores estáveis. O repórter José Carlos Oliveira nos explica as mudanças.
18: Trabalhadores com estabilidade provisória no emprego poderão ter nova proteção na consolidação das leis do trabalho, a fim de evitar injustiça nos casos de demissão por justa causa. A medida beneficia, por exemplo, gestantes e dirigentes sindicais que têm direito à estabilidade temporária na CLT. As alterações constam de projetos de lei dos deputados Ivan Valente, do PSOL de São Paulo, e Vicentinho, do PT de São Paulo, organizados em texto único do relator na Comissão de Trabalho da Câmara, deputado Bongás, do PT do Rio Grande do Sul.
19: O projeto exige, a partir do momento em que foi, por parte da patronal, dito que está, sob justa causa, esse trabalhador com estabilidade demitido, no máximo em até 10 dias, ele precisa abrir o inquérito. Aberto o inquérito, passa então a ter a defesa e, em confirmando a justa causa, aí efetivamente está consolidado, ele vai ser afastado. Mas, se o trabalhador conseguir provar que a justa causa estava incorreta, a empresa vai ser obrigada a mantê-lo no emprego e a pagar o seu salário.
18: Atualmente, a CLT já prevê a apuração de falta grave para a demissão por justa causa, mas não determina a obrigatoriedade do inquérito. Já a proposta da Câmara diz que o empregador deverá apresentar reclamação por escrito contra o trabalhador à vara ou ao juízo de direito dentro de 10 dias. A demissão só será efetivada após decisão definitiva da Justiça. Bongás explica o quadro atual que ele espera ver superado após a transformação dessa mudança em lei.
19: Trabalhador que tem estabilidade no emprego não pode ser demitido, e nem mais distante. Mas num caso de demissão de justa causa, o que que acontece hoje? Tradicionalmente, o empregador demite e não abre um inquérito para que possa justificar e para que o trabalhador possa se defender. E aí essa pessoa passa a não receber salário, fica meio no anonimato. Se é um dirigente sindical que tem estabilidade no emprego, vai ao sindicato, mas ele não pode estar na empresa, não recebe salário, o sindicato tem que administrar essa situação. Então, algo totalmente injusto.
18: A proposta que protege gestantes e trabalhadores com estabilidade sindical em caso de demissão por justa causa está em análise agora na Comissão de Constituição e Justiça. Se for aprovado na CCJ, poderá seguir diretamente para análise do Senado, sem necessidade de votação no plenário da Câmara. Da Rádio Câmara de Brasília, José Carlos Oliveira.
13: Desenvolvimento Regional.
15: Daniele Paulino, do Republicanos, cobra do governo da Paraíba a interiorização do atendimento às pessoas com deficiência, evitando que tenham que viajar longas distâncias até a capital para tratamentos básicos e especializados.
14: Daniele Paulino defende também um projeto de sua autoria para federalizar a rodovia de ligação entre Café do Vento, Sapé e Guarabira, facilitando o fluxo regional. Ele convoca os deputados do estado a incluir a região do Brejo Paraibano no orçamento federal, garantindo mais recursos para a população.
15: Átila Lins, do PSD, considera que a agenda do governo federal produziu avanços para o Amazonas. O deputado cita a entrega de moradias do Minha Casa Minha Vida em Manaus e as ações voltadas à recuperação da BR-319, corredor que integra o Amazonas ao restante do país.
14: Átila Lins também destaca investimentos em infraestrutura, como a construção do porto da Manaus Moderna e a retomada do programa Luz para Todos. Para ele, as iniciativas abrem perspectivas positivas para o desenvolvimento do interior do estado.
13: Transportes.
15: Charles Fernandes, do PSD da Bahia, critica a decisão da Azul de reduzir a capacidade dos voos regionais que atendem Guanambi. O deputado afirma que a companhia trocou uma aeronave maior por outra de 9 lugares, apesar de a antiga operação registrar cerca de 70% de ocupação.
14: Charles Fernandes aponta que a Azul adotou medida semelhante para voos em Vitória da Conquista. Ele cobra providências do governo federal contra a concentração do mercado aéreo, alegando que a situação encarece passagens e compromete investimentos no interior da Bahia.
13: Agricultura.
15: Padre João, do PT de Minas Gerais, critica o uso de agrotóxicos e pede que o Congresso incentive os bioinsumos e a produção orgânica. Segundo ele, substâncias proibidas seguem presentes na produção agrícola brasileira, ameaçando exportações e impactando a saúde pública.
14: Padre João afirma que a União Europeia e a China já teriam rejeitado produtos brasileiros por apresentarem resíduos de agrotóxicos. O parlamentar reforça ainda que o uso dessas substâncias provoca o desequilíbrio ambiental e pode contaminar lençóis freáticos.
13: Educação.
15: Formados em direito que atuarem na Defensoria Pública podem ter desconto no FIES. A repórter Júlia Lopes explica como será o abatimento.
20: Pessoas formadas em direito poderão ter desconto de 1%, incluídos juros, no saldo devedor do FIES, o Fundo de Financiamento ao Estudante do Ensino Superior. O projeto aprovado na Comissão de Educação da Câmara dos Deputados se aplica àqueles que prestarem serviços à Defensoria Pública. A proposta inclui esse grupo na lei do FIES, que atualmente prevê o abatimento desse valor no saldo devedor para professores efetivados da rede pública de educação básica, graduados em licenciatura e com jornada mínima de 20 horas semanais. Médicos de família das Forças Armadas que atuam em regiões com carência de profissionais e também profissionais da saúde que trabalharam no Sistema Único de Saúde durante a pandemia da Covid-19. No texto, a prestação de serviços pelos graduados em direito deverá ser feita de forma não remunerada, com jornada mínima de 8 horas semanais. Para o relator, deputado Tiago De Joaldo, de Sergipe, o projeto insere essas pessoas no mercado de trabalho e no futuro pode beneficiar outros cursos de graduação.
0: A gente fez um acréscimo ali no final do dispositivo de que isso vai depender da disponibilidade orçamentária do governo, então não é todo mundo que vai ter o acesso automático ao desconto, então vai ter essa regulamentação que o governo vai emitir para isso. Acho que abre inclusive portas para que outros cursos extremamente importantes como a área de medicina, a área de engenharia agronômica, engenharia civil, né, a gente possa estar colocando essa mão de obra também em setor públicos à disposição da sociedade.
20: O FIES é um auxílio financeiro aos estudantes para a realização de cursos de graduação em instituições privadas de ensino superior. Nos últimos 10 anos, o fundo beneficiou mais de 1 milhão de estudantes. Para isso, o Ministério da Educação, por meio do Fundo Nacional de Desenvolvimento da Educação, destinou um orçamento de quase 120 bilhões de reais desde 2015. O deputado Rafael Prudente, do MDB do Distrito Federal, autor da proposta, destacou que o desconto no saldo devedor do FIES, além de diminuir a dívida dos estudantes de direito, também contribuirá com a população que precisa de atendimento jurídico gratuito. A proposta segue agora em análise na Comissão de Finanças e Tributação. Da Rádio Câmara de Brasília, Júlia Lopes.
21: Eleições. Hildo Rocha, do MDB do Maranhão, critica o preconceito que, segundo ele, existe contra candidatos que possuem familiares na política. O deputado acredita que isso não deve ser utilizado como critério para desqualificar uma candidatura.
22: Hildo Rocha defende que a escolha de governantes deve considerar atributos como honestidade, capacidade de diálogo e experiência na administração pública. Ele afirma que esses critérios são mais relevantes do que a origem familiar dos candidatos.
21: Direitos Humanos. Luiz Couto, do PT da Paraíba, apresenta projeto para criar o Protocolo Nacional de Atendimento à Mulher, com foco na assistência humanizada às vítimas de violência e a garantia de atendimento ininterrupto em delegacias especializadas.
22: O congressista lembra a encíclica papal que trata da dignidade humana na era digital para defender o acolhimento contra a violência, tema de seu projeto. Para Luiz Couto, seu mandato, bem como o próprio parlamento, tem como função promover o bem comum e a justiça social.
21: Esporte. Marcos Braz, do PSDB do Rio de Janeiro, defende a aprovação de projeto que fortalece protocolos de proteção às mulheres em eventos esportivos e em grandes espetáculos. Ele reforça a importância da proposta com a proximidade da Copa do Mundo Feminina de Futebol no ano que vem no Brasil.
22: Marcos Braz pontua que o esporte deve ser tratado como investimento social, pela capacidade de reduzir a violência, afastar jovens das drogas e abrir oportunidades. Ele cita a experiência das Vilas Olímpicas do Rio de Janeiro como exemplo de ação integrada entre educação, saúde e segurança pública.
21: Saúde. Projeto que institui a carteira de identificação do paciente oncológico avança na Câmara. A repórter Maria Neves tem mais informações.
23: A Comissão de Constituição e Justiça analisa projeto que institui a carteira de identificação do paciente oncológico. Última etapa de avaliação do texto na Câmara dos Deputados. Na Comissão de Finanças e Tributação, a relatora, a deputada Daiane Bittencourt, do União do Ceará, argumentou que não cabia ao colegiado analisar a proposta, uma vez que ela não cria novas despesas para os cofres públicos. De acordo com o autor, deputado Enderson Pinto, do Pará, O documento vai facilitar o acesso de pessoas com câncer a serviços de saúde e outros benefícios, com garantia de atendimento prioritário e humanizado.
3: O objetivo principal é que essas pessoas tenham a possibilidade de uma identificação, né? Ter acesso, né? Em relação a buscar algum tipo de recurso para apoio e acompanhamento psicológico, assistencial, em uma situação de emergência, também tem um atendimento prioritário. E com a identificação, fica muito melhor. Você imagina um paciente oncológico, de repente, uma crise dentro de um metrô, dentro de um transporte público, de um ônibus, de um trem, e as pessoas não sabendo. Com essa carta de identificação, automaticamente, ele pode, as pessoas identificarem o que poderia ser feito naquele momento de uma emergência.
23: Enderson Pinto argumenta ainda que medidas de apoio a pacientes oncológicos se tornam cada vez mais necessárias devido ao aumento do número de casos da doença. Ele ressalta que a estimativa do Instituto Nacional do Câncer para o Brasil é de 600 mil novos diagnósticos em 2025. A proposta aprovada determina que caberá aos estados e municípios expedir a carteira. Para isso, o interessado deverá apresentar o requerimento e relatório médico com o código de classificação da doença. Dentre as informações que devem constar na carteira de identificação do paciente oncológico, além do nome e endereço, estão o número do documento de identidade, do CPF e do Cartão Nacional de Saúde. O texto prevê ainda que a identificação do paciente com câncer terá validade de 3 anos e deverá ser renovada no final desse prazo para atualização dos dados. Em caso de doença incurável, a validade será indeterminada. Da Rádio Câmara de Brasília, Maria Neves.
4: Relações Exteriores.
22: Faleiro do PT do Pará acusa lideranças da oposição de buscarem junto aos Estados Unidos apoio para retomar tarifas contra produtos brasileiros. O legislador afirma que a disputa eleitoral não pode servir de justificativa para medidas que prejudiquem a economia nacional.
14: Ayrton Faleiro defende a união do setor produtivo, dos trabalhadores e das instituições em torno da soberania brasileira. Ele avalia que o Executivo Federal deve enfrentar a pressão externa com diplomacia, firmeza e ampliação das relações comerciais do país.
22: Jorge Sola, do PT da Bahia, acusa integrantes da família Bolsonaro de atuar contra interesses nacionais. Na visão dele, defender medidas que prejudicam a economia brasileira e a soberania do país é característica de traidor da pátria.
14: Na visão de Jorge Sola, essas movimentações visam pavimentar o caminho para a entrega de riquezas naturais do país, como minerais críticos e terras raras. O deputado convoca os parlamentares a se unirem na defesa da independência econômica do Brasil.
4: Segurança Pública.
22: Silvio Antônio, do PL do Maranhão, é favorável à equiparação ao terrorismo feita pelos Estados Unidos em relação ao PCC e o Comando Vermelho. Segundo o deputado, a medida pode ampliar a cooperação internacional no enfrentamento ao crime organizado.
14: Silvio Antônio também afirma que a insegurança é uma das principais preocupações da população brasileira e cobra ações mais efetivas no combate às facções criminosas. O parlamentar relaciona episódios recentes de violência ao avanço do tráfico e à atuação de crime organizado.
22: Sargento Portugal do Podemos questiona os critérios da Polícia Militar do Rio de Janeiro para a promoção por ato de bravura. O parlamentar cita o caso de uma equipe que apreendeu 7 fuzis e teve o pedido negado, enquanto um ex-ajudante de ordens do ex-presidente da República recebeu parecer favorável após participar de uma ocorrência sem apreensões.
14: Na visão de Sargento Portugal, as honrarias da instituição não podem ser banalizadas ou influenciadas por proximidade política. O deputado cobra do comando da PM uma revisão técnica dos critérios de concessão e critica o uso eleitoreiro da segurança pública por gestores.
4: Justiça.
22: Heloísa Helena, da Rede do Rio de Janeiro, defende a instalação de uma CPMI para investigar irregularidades no Banco Master. A deputada afirma que a apuração pelo Congresso é necessária para impedir que o rombo na instituição seja tratado como algo natural.
14: Heloísa Helena alerta para o risco de a população pobre pagar a conta das perdas atribuídas ao Banco Master com a redução de recursos para serviços públicos. Ela aponta possível impacto nos orçamentos estaduais e municipais de áreas como saúde, educação, saneamento e emprego.
22: Rodrigo Hollenberg, do PSB do Distrito Federal, sustenta que o suposto esquema de fraude bilionária envolvendo BRB e Banco Master foi articulado pelo então governador do Distrito Federal, Ibanez Rocha. A afirmação é baseada em revelações atribuídas ao ex-presidente do Banco Regional de Brasília, Paulo Henrique Costa.
14: Rodrigo Hollenberg condena o empréstimo de 6 bilhões e meio de reais feito pela atual gestão para cobrir a perda de mais de 12 bilhões de reais provocada ao BRB. Ele pede que a Polícia Federal recupere o dinheiro desviado, evitando mais sacrifícios da população que já sofre sem serviços básicos.
22: Termina agora o Jornal Câmara dos Deputados, produzido pela Rádio Câmara. O programa teve trabalhos técnicos de Everson Urani e apresentação de José Carlos Andrade e Márcio Aquilissardi. Boa noite.
14: Uma ótima noite para você. A Voz do Brasil volta amanhã.
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5: De volta com o Som do Momentos, agora pra gente curtir 2 horas só de músicas, que bom, não é? Mas como eu prometi pra você, já vai estar saindo aí outro ouvinte que vai feliz da vida curtir a estreia do Circo Celestia, que rola agora dia 4 de junho na Avenida Mascarenhas de Moraes, ali na Faculdade Universo, no estacionamento da Faculdade Universo. E quem vai curtir essa festa levando 2 pares de ingressos é o Alisson Marciano da Silva. E Alisson Marciano da Silva, ele é de 2 Unidos e tem o final do telefone 082. Alisson, dá uma passadinha aqui amanhã, tá bom? Para apanhar aí os teus 2 pares de ingressos, no horário das 10 da manhã às 4 da tarde. Daqui a pouquinho tem mais um outro ouvinte contemplado que vai levar esse presente da Recife e ainda um gelágua. Claro, só ganha quem participa. Então manda o nome completo no nosso WhatsApp 9. Ai, o garganta tá falhando. 73414765, tá bom? Começamos ao som do Chris de Burgh, uma música lindíssima. So Beautiful no momento.

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2: Gente, por volta das 11 horas, eu vou trazer um carinha que fez um sucesso tremendo, tanto em carreira solo, como aos vocais do grupo Queen, Freddie Mercury. Ele, em dueto com Montserrat Caballé, gravaram em 1988 a música How Can I Go On, que é uma mistura, um lado meio dramático da ópera, com a emoção do pop, trazendo Freddie Mercury e Montserrat numa interpretação, sabe, intensa, sobre medo, solidão e a dificuldade de seguir em frente quando tudo parece perdido. É isso mesmo, é pedrada. É How Can I Go On. Trago pra você só um trechinho agora. Como eu posso continuar? Dia após dia. Quem pode me dar forças para eu seguir em frente? Onde posso me sentir seguro? Onde é o meu lugar?

esse enorme mundo de tristeza. Como eu vou esquecer? Linda, não é? Daqui a pouquinho, Fred Mercury e Montserrat Caballé com How Can I Go On na tradução da noite. Essa é Pendrada, coloca o capacete, viu? Vamos lá com o momento, é isso.

0: Bruno e Marrone no momento, é isso? Com Agarrado em Mim. Muito legal esse
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0: Bom, eu acho que eu vou divulgar o resto do sorteio hoje, agora. Mas antes eu quero mandar um abração aí pra você que tá curtindo a gente e deixou recadinhos desde a primeira parte do programa. Olha só, deixa eu ver, deixa eu ativar aqui uma coisinha que às vezes fica escondido aqui. Ó, deixa eu mandar um abraço pra Jacilene Ramos, boa noite a todos, em especial pra mim, valeu, Jaci. Érica Moraes, a mais pura verdade, beijos, meu melhor, estou aqui ligadinha, valeu, Érica. Lucas Wellison, grande abraço pra você, manda um abraço.

para minha irmã, que está em Portugal, curtindo a gente. Olha só que coisa boa! Através da internet e unindo corações. Quem mais com momentos? A Deusina, Deusina, pura verdade da vida. Quando as ações machucam, decepcionam, nenhuma desculpa ou frase bonita é capaz de apagar. É verdade, tá abraçando aqui Enzo, Maluzinha e curtindo mágico momentos de amor. Cheiro, minha linda! A Cristina Tereza, peço um alô para minha mãe Lúcia e uma música. Boa noite, beijos de luz, valeu Cristina. E a Rose Ferreira, boa noite Xodó, curtindo aqui na Várzea o melhor programa. Que bom! Beijo carinhoso para você, tá bom? Bom, saindo aí, o terceiro ouvinte a levar 2 pares de ingressos para o Circo Celestia, que estreia agora dia 4 de junho. Esses ingressos é para a estreia do circo, tá bom? Vai ser lá na Mascarenhas e Moraes, ali no estacionamento da Faculdade Universo. E quem tá se dando bem é o Francisco Antônio da Silva. E Francisco! Ele é da Várzea e ele tem o final do telefone 286. Tem que vir pegar amanhã, tá bom? No horário das 10 da manhã às 4 da tarde. E agora? Tá isso aqui? Tá. Então tá bom. Saindo aí o Gelágua, quem está levando esse presentaço da Recife, inclusive, muito obrigado a todo mundo que participou. Desta vez é a Maria Beatriz da Silva Pereira. Maria Beatriz da Silva Pereira. Ela é de Afogados e tem o final do telefone 728. Nesse caso, Maria, você vai mandar uma mensagem pra gente no nosso WhatsApp dizendo que ganhou Gelágua comigo. E aí, ou a Marisa ou a Zulaine vão te responder marcando o dia para que você venha buscar o seu Gelágua, porque a gente vai precisar dos teus dados para emitir a tua nota fiscal, tá bom? Gente, obrigado a você aí que participou, realmente foi muita gente, isso é muito bom, me deixa muito feliz, esse carinho todo e essa audiência gigantesca, tá? Vou matar a saudade agora. Brian Adams, Heaven.

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2: É o som de momentos de amor tocando a emoção através de uma boa música. Deixa eu falar pra você sobre o que a gente postou hoje na nossa, no nosso Instagram, @AlexLucenaOficial. Palavras bonitas não apagam atitudes estúpidas. Ui, essa é paulada. Porque tem gente que machuca quem ama só por causa de uma atitude impensada. Fala as coisas que não devia, abandona quando mais precisava ficar, troca confiança por uma mentira, por uma traição e deixa o orgulho falar mais alto. Depois, quando percebe o estrago que causou, aparece com palavras bonitas. Ah, linda! Mas não funciona assim. Essas coisas de promessas, pedido de desculpas, é muito mais interessante que você tenha atitudes que demonstrem o arrependimento. O arrependimento pode até ser verdadeiro, mas a dor causada, ela vai continuar existindo. Confiança quebrada, na boa, não se reconstrói de discursos, mas com mudanças verdadeiras. Quem errou pode até tentar consertar, massa, errou. Mas quem foi ferido tem o direito de lembrar que certas atitudes deixam marcas que nenhuma frase bonita consegue apagar. Então, antes de tomar uma atitude boba, uma atitude, sei lá, louca, pense para não machucar, porque palavras podem não corrigir o seu erro. É simples assim.

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Mata a saudade, Maria Bethânia.

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1: Bom, agora a gente vai atacar de ópera na tradução. É, Montserrat Caballer, claro, dando aí aquele apoio a How Can I Go On do Fred Mercury. Uma música de 1988, lindíssima, ela fala sobre medo, fala sobre solidão, dificuldade de seguir em frente quando tudo parece perdido, sabe? Onde é que a gente vai encontrar quem vai acreditar em mim? Vamos lá? How Can I Go On na tradução da noite.
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Mas quando você me acusa com tanta dureza, será que ainda existe alguém que acredita em mim? Que ouça o meu pedido e cuide de mim. 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Quem pode me dar forças para eu seguir em frente? 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
1: Aí foi Freddie Mercury, Montserrat Caballer, How Can I Go On, uma música linda, um dos grandes sucessos aí dos anos 80, finalzinho aí dos anos 80, quase, anos 90, e a gente traz pra você agora, no momento esse.

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Matando a saudade, 14 bis.

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2: Por aqui de coração para coração com você. Às vezes tem coisas que a gente observa o tamanho e a imponência do que a gente deve fazer. E isso dá medo, isso assusta, isso paralisa e a gente não persiste. A dica é, passo a passo, se existe uma coisa grande, gigante, divide, quebra no meio, vai fazendo aos pouquinhos, porque persistência é a estratégia na vida. A gente não pode olhar os problemas e dizer, ai caramba, quantos problemas. Sabe o que você faz? Vai resolvendo um a um. E eu tenho certeza que quando chegar lá na frente, você vai dizer, ufa, passei. Porque normalmente quem tem persistência e não desiste e não para no meio, consegue ser vitorioso. Já as pessoas que olham os problemas gigantes caindo na cabeça e desistem por medo de não conseguir ir adiante, esses com certeza perdem, tá bom? Persistência, pouco a pouco, é a estratégia na vida.

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E o som do Paul McCrae.

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2: Vivendo intensamente uma noite linda com você, aqui pela Recife. Vamos aí para nossa reflexão da noite de hoje. A gente tem o hábito de achar que uma mentirinha boba, ela não faz mal a ninguém. Uma desculpa qualquer para escapar de um compromisso, um tô ocupado, para não dar atenção a alguém, uma história inventada, só para não ter que dar explicações, a gente acha que controla as palavras. Mas toda mentira tem um preço. O preço de uma mentira. Essa história é sobre Juliano. Juliano, um cara batalhador, cheio de planos, mas que andava meio sem paciência para a mãe dele, a Dona Maria. Ligava direto para saber se ele tinha comido bem. Sabe mãe como é, né? Numa noite de sexta-feira, estava em um barzinho, rindo. O ambiente estava animado. E de repente, o celular dele vibrou em cima da mesa. Era a mãe. Ele olhou para a tela, respirou fundo com impaciência e atendeu, mudando o tom de voz para parecer cansado. Ô, mãe, não dá para ser outra hora, não, tá? Eu estou aqui preso no escritório, no meio de uma reunião super importante, com a diretoria da empresa. Mãe, eu ligo amanhã, tá bom? Fica com Deus. E desligou o telefone. Ele mentiu. Do outro lado da linha, a Dona Maria ouviu aquilo e guardou para si o que realmente precisava dizer. Ela estava sentindo muita dor, uma dor forte no peito. Tinha ligado para pedir que o filho a levasse às pressas para um hospital. Mas, ouvindo que ele estava naquela reunião importante, o coração de mãe pensou primeiro nele. Ah, não vou atrapalhar o futuro do meu menino. Ele lutou tanto por esse emprego. Vou aguentar mais um pouquinho. No sábado de manhã, o Juliano acordou tarde, tomou um café e lembrou da promessa de ligar para a mãe. Discou o número que só dava caixa postal. Ele achou estranho e ele resolveu ir até a casa dela, já que era tão pertinho. Quando ele abriu a porta com sua própria chave, a casa estava num silêncio de dar calafrio. Entrou no quarto e encontrou Dona Maria, deitada na cama. Ela já estava fria. O coração dela não tinha aguentado esperar aquela reunião acabar. Em cima do criado mudo, bem ao lado do remédio, estava o celular. Quando Juliano, com as mãos tremendo e as lágrimas já borrando a visão, abriu o aparelho, ele viu a mensagem que ela tinha tentado escrever no bloco de notas, mas não teve tempo de enviar. O texto dizia: "Meu filho, a dor está muito forte, mas não saia da sua reunião. O prato de sopa que fiz para você está guardado na geladeira. Te amo. O Pai do Céu vai cuidar de mim." Naquela manhã, Juliano caiu de joelhos ao lado da cama. Ele daria tudo para voltar no tempo, falar a verdade e salvar a vida da mulher que morreu para não atrapalhar uma mentira. Muito cuidado com as desculpas que você inventa, na verdade as mentiras que você inventa, para se esquivar de quem te ama. A verdade pode ser desconfortável por um instante, mas a mentira reconstrói o seu destino com tijolos de culpa. Não use palavras falsas com quem só sabe te amar de verdade, porque o telefone pode tocar de novo e o direito de falar a verdade pode não existir mais. Pense nisso.

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2: Terminando momentos, que programa foi esse, hein? Eu vou falar uma coisinha pra você antes de ir, eu quero deixar, não é, que você fique pensando. Porque assim, tem gente perto da gente travando guerras em silêncio, pessoas sorrindo durante o dia, mas lutando contra uma tristeza. Quando a noite chega, acredite. E às vezes, uma palavra muda tudo. Uma ligação, uma mensagem, um abraço sincero. Isso pode salvar alguém até de um momento muito difícil. O mundo anda precisando menos de julgamento e muito mais de coragem para cuidar um dos outros. Eu quero te dar um abraço, tá? Um abraço, isso. Um abraço para que você entenda que tem um dia maravilhoso, que tem um Deus maravilhoso, e nunca subestime o poder da sua vida, na vida das pessoas. Nunca subestime a coragem que tem dentro de você, a luz, a fé, a força de Deus agindo nesse momento para você, tá bom? Beijo, te amo de verdade. Até às 8, com Momento É Esse.
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siga tranquilamente entre a inquietude e a pressa, lembrando-se de que há sempre paz no silêncio. Tanto quanto possível, sem humilhar-se, viva em harmonia com todos os que o cercam. Fale a sua verdade mansa e claramente, e ouça dos outros, mesmo a dos insensatos e ignorantes. Eles também têm sua própria história. Evite as pessoas agressivas e transtornadas. Elas afligem o nosso espírito. Se você se comparar com os outros, você se tornará presunçoso e magoado, pois haverá sempre alguém inferior e alguém superior a você.

intensamente o que já pôde realizar. Mantenha-se interessado em seu trabalho, ainda que humilde. Ele é o que de real existe ao longo de todo o tempo. Seja cauteloso nos negócios, porque o mundo está cheio de astúcias. Mas não caia na descrença. A virtude existirá sempre. Muita gente luta por altos ideais, e em toda parte a vida está cheia de heroísmo. Seja você mesmo. Principalmente, não simule afeição, nem seja descrente do amor. Porque mesmo diante de tanta aridez e desencanto, ele é tão perene quanto a relva. Aceite com carinho o conselho dos mais velhos, mas também seja compreensivo aos impulsos inovadores da juventude. Alimente a força do espírito, que o protegerá no infortúnio inesperado. Mas não se desespere com perigos imaginários. Muitos temores nascem do cansaço e da solidão. E a despeito de uma disciplina rigorosa, seja gentil para consigo mesmo. Você é filho do universo, irmão das estrelas e árvores. Você merece estar aqui. E mesmo se você não pode perceber,

Portanto, esteja em paz com Deus, como quer que você o conceba. E quaisquer que sejam seus trabalhos e aspirações na fatigante jornada pela vida, mantenha-se em paz com sua própria alma. Acima da falsidade, dos desencantos e agruras, o mundo ainda é bonito. Seja prudente. Faça tudo para ser feliz.

0: matrículas da educação especial no ensino regular cresceram no Brasil e cresceram muito. Segundo o Censo Escolar de 2026, já são 2,5 milhões de estudantes, um aumento de 82% em apenas 5 anos. Hoje, a grande maioria desses alunos, cerca de 96%, está em salas de aula comuns, mas um desafio importante ainda permanece. Estar na sala de aula não significa necessariamente estar incluído. No mês da conscientização sobre o autismo, especialistas chamam a atenção para a necessidade de transformar o ambiente escolar para que alunos neurodivergentes não só frequentem, mas aprendam e participem de verdade. Como destaca o mestre em educação brasileira e diretor de produto e marketing da Aprende Brasil Educação, Juliano Costa.
1: Transformar a sala de aula comum em um ambiente neurocompatível basicamente significa entender que inclusão não é só, obviamente, colocar o aluno autista dentro da turma. A gente precisa organizar a sala para que ele consiga, de fato, participar daquele momento de aprendizagem e aprender junto com os colegas.
0: Na prática, isso envolve mudanças simples, mas fundamentais. Organizar rotinas, usar recursos visuais, reduzir estímulos como barulho excessivo e adaptar as formas de participação dos alunos. Segundo o especialista, muitas vezes o problema não está na capacidade do estudante, mas no ambiente escolar, que pode ser confuso ou até sensorialmente agressivo.
1: Muitas vezes, a barreira não está na capacidade do estudante, mas sim no ambiente, no seu entorno, porque esse ambiente pode ser confuso, pode ser imprevisível e sensorialmente agressivo para ele, enquanto que para as outras crianças neurotípicas nada disso é incomum. Então, uma sala neurocompatível é aquela que diminui essas barreiras de comunicação, de informação e de processamento sensorial.
0: Apesar dos avanços no acesso à escola, ainda há um caminho importante pela frente. Hoje, menos da metade dos alunos conta com apoio especializado dentro das instituições. Para os especialistas, a inclusão de verdade depende de uma rede de apoio com escola, família e

0: profissionais e de garantir condições reais para que esses estudantes aprendam com autonomia. Agência Rádio Web, produção e reportagem, Janaína Oliveira.
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0: O uso terapêutico do canabidiol tem avançado no Brasil, mas ainda enfrenta desafios, principalmente quando o assunto é acesso pelo Sistema Único de Saúde, o SUS. Cada vez mais pacientes recorrem à justiça para conseguir o tratamento, em um processo conhecido como judicialização da saúde, como explica a promotora de justiça Giovanna Caroni, coordenadora do Centro de Apoio às Promotorias de Justiça de Defesa da Saúde.
1: Às vezes a gente demoniza muito a judicialização, mas às vezes ela é muito necessária, né? Até para os avanços, para garantir acesso à população. É questões de criança com paralisia cerebral, tem muita, muita demanda mesmo. É o Mevatil, é o medicamento? Teria que ver o valor do custo anual do tratamento, porque antigamente era assim, era solidariedade. Tinha um relatório ali e você entrava. Muito simples. Hoje, essa judicialização, ela precisa ser qualificada. E no âmbito do Ministério Público, a gente, né, tem que visar a saúde do coletivo. A gente tem que também qualificar ainda mais a nossa judicialização.
0: Hoje, a Agência Nacional de Vigilância Sanitária, a Anvisa, é responsável por regulamentar a importação e a comercialização desses produtos no país. Segundo especialistas, esse movimento judicial tem pressionado o sistema a evoluir e, ao mesmo tempo, expõe lacunas na política pública. Atualmente, o Brasil tem dezenas de produtos à base de canabidiol autorizados pela Anvisa, mas a maioria ainda não é considerada medicamento. Segundo o advogado especialista em direito sanitário e gestão de políticas de saúde baseadas em evidências, Tiago Lopes Campos, isso acontece devido à falta de estudos conclusivos sobre eficácia e segurança.
2: O papel da Anvisa é central ao estabelecer as diretrizes, as balizas, as regras pelo qual se fará acesso a qualquer que seja o produto sujeito à vigilância, desde que ele assegure três elementos que são imprescindíveis: segurança, qualidade e eficácia. O estigma sobre o uso da planta para essa finalidade, ele vem reduzindo. É claro que tem um cenário aí que a gente tem um desafio grande do ponto de vista regulatório, e hoje a gente tem uma categoria que a gente considera a qualidade, a gente considera a segurança a partir dos dados de uso real, e a eficácia ainda não tem nesse produto de cannabis. 49 produtos que nós temos regularizados dentro da Anvisa, eles não são medicamentos. Eles não passaram pela fase de testes clínicos para verificar, em grande medida, a segurança, a qualidade, mas efetivamente a eficácia para um determinado tratamento.
0: Na prática, isso dificulta a incorporação desses tratamentos no SUS e amplia a busca por decisões judiciais. Outro ponto recente que reforça esse debate foi uma decisão do Supremo Tribunal Federal, que reacendeu a discussão sobre o acesso a tratamentos à base de cannabis no país. Apesar dos desafios, a percepção da sociedade tem mudado. O estigma em torno do uso medicinal da cannabis vem diminuindo, abrindo espaço para um debate mais técnico e menos preconceituoso. O principal desafio agora é equilibrar a regulamentação e o acesso da população, garantindo segurança jurídica e, principalmente, o direito à saúde. Do Ministério Público de Minas Gerais, para a agência Rádio Web, Vinícius Araújo.
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0: reunião anual ordinária dos promotores de justiça em estágio probatório. A iniciativa tem como objetivo propiciar a aproximação dos novos promotores de justiça do Ministério Público de Pernambuco da realidade social que os moradores enfrentam na comunidade. É o que explica a Procuradora de Justiça e Corregedora-Geral do Ministério Público, Maria Ivana Botelho.
1: A gente resolveu fazer em Recife, escolheu essa comunidade de Peixinhos pela riqueza cultural que ela tem e também pela... o alto índice de violência que a comunidade vivencia desde a década de 80, 90. É um momento de tirar dúvida, de trazer os assuntos para a prática do dia a dia, de tentar aplicar o que eles têm de teoria, o que a gente constata também, a prática que é importante para a atuação do Ministério Público.
0: Apesar dos índices de violência na região, a Biblioteca Multicultural Nascedouro tem se consolidado como um espaço de resistência e acolhimento, oferecendo atividades artísticas e literárias. Para o coordenador Rogério Bezerra, a presença do Ministério Público no local reforça que os moradores da comunidade também são sujeitos de direito.
2: Em sua arquitetura, Peixinho não tem um equipamento como esse, né? Equipamento que possa ter música, teatro, dança. E a gente vem lutando para manter esse espaço. Então, essa é a importância, sabe, de entender a realidade das comunidades com equipamento desse salva-vidas, né? E aí, os promotores, né, que têm esse papel de defender justamente os direitos, né? Aqui são vários direitos violados, você vê aqui, né? O direito à cultura, o direito ao lazer, o direito à educação. Estamos sendo aqui violados.
0: Ao fim da conversa com os movimentos sociais, os promotores de justiça percorreram o espaço do Nascedouro de Peixinhos e consolidaram o compromisso do Ministério Público com a defesa dos direitos humanos. Agência Rádio Web, roteiro de Karina Barros, locução Joyce Santos.
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0: programa de incentivo para a permanência dos jovens no estudo diminui a evasão em 43%. A taxa foi obtida em 2 anos do Pé de Meia, de acordo com o Ministério da Educação. O programa é como uma poupança, que tem como objetivo incentivar a permanência dos jovens até a conclusão do ensino médio. Segundo os dados do governo, o abandono escolar nessa faixa de ensino era de 6,4% e caiu para 3,6% em 2025. Desde que foi criado, o Pé de Meia atendeu 5 milhões e 600 mil alunos. O número equivale a mais da metade do total de estudantes do ensino médio público no Brasil. O MEC também divulgou que o programa foi responsável pela diminuição da taxa de reprovação escolar em 33% entre 2024 e 2025. Para receber o benefício de R$ 200,00, é preciso estar matriculado no ensino médio público. O valor é depositado uma vez ao ano. A participação no Pé de Meia é feita de forma automática para os estudantes matriculados na rede pública e com inscrições no Cadastro Único. Da Rádio 2, Fabíola Altran. 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

0: Começam em maio as inscrições para o Enseja 2026, exame nacional para certificação de competências de jovens e adultos. A prova, prevista para o dia 23 de agosto, é gratuita e destinada a jovens e adultos que não concluíram o ensino fundamental ou médio em idade escolar. Com inscrições até o dia 15 de maio, o iFood prepara gratuitamente entregadores, donos e parceiros da plataforma com bolsas de estudo, simulados e suporte educacional por meio do programa Meu Diploma do Ensino Médio. Desde 2022, 15 mil pessoas se formaram pelo projeto pedagógico. Renata Rotenberg, gerente de impacto social no iFood, afirma que a iniciativa abre portas para novas oportunidades profissionais.
1: O programa tem muito potencial desse desenvolvimento, desde resgatar uma confiança que muitas vezes foi perdida ao longo do tempo, né? Então, a gente sabe que tem o que a gente chama de idade escolar. Quando a gente passa dessa idade escolar sem finalizar os estudos, muitas das vezes as pessoas perdem a confiança. Ah, acho que não é para mim, não vou conseguir, não vai dar certo. E acho que um ponto importante aqui, né? O diploma abre portas. É super importante para novas oportunidades, para geração de renda. Possibilita também acesso a curso de ensino superior e curso técnico. Então, acho que aqui é muito sobre viabilizar caminhos.
0: Segundo pesquisa interna da plataforma, 29% dos entregadores ainda não concluíram o ensino médio. Entre os participantes do programa, 45% relataram aumento na renda após a conclusão dos estudos, destaca Renata.
1: Ao investir em educação, amplia também o acesso a oportunidades de formação, de renda, e traz efeitos diretos na trajetória desses profissionais que estão dentro do ecossistema, sejam entregadores, restaurantes ou familiares. E é por isso que a gente aposta muito na educação como um vetor desse desenvolvimento pessoal e profissional e de transformação social em todo o ecossistema.
0: As aulas são 100% online, gravadas e ao vivo com professores especializados. Mas o aluno pode acessar o conteúdo de acordo com a própria disponibilidade. As inscrições podem ser feitas pelo aplicativo do entregador ou no site oficial do programa, institucional.ifood.com.br/meu-diploma-do-ensino-médio. Agência Rádio Web, produção e reportagem, Karina Chagas.
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0: hospital nunca para. Portas abertas, corredores cheios e decisões tomadas em minutos. No Hospital do Trabalhador, em Curitiba, o fluxo é intenso. Em média, 55 ambulâncias chegam por dia. E nos casos mais graves, há apoio aéreo. Pela porta aberta, entram ainda mais de 70 pacientes clínicos diariamente. Recentemente, 55 milhões de reais foram investidos na ampliação do pronto-socorro, equipamentos e heliponto. Um reforço que impacta diretamente o atendimento à população, como pontua o diretor do Complexo Hospitalar do Trabalhador, Guilherme Graziani.
1: Com uma estrutura melhor para os nossos profissionais e para as pessoas que vão vir aqui trabalhar, é muito mais confortável. Então, são consultórios individuais, são consultórios com ar-condicionado, recepções individuais para ortopedia, para clínica geral, para plástica.
0: Com atendimento 100% pelo Sistema Único de Saúde, o SUS, a unidade da Secretaria de Estado da Saúde é a maior referência do Paraná em trauma, urgência e emergência. Somando quase 1000 atendimentos por dia. Por trás desse número há uma engrenagem feita de gente. São aproximadamente 5 mil trabalhadores. Só na enfermagem são 819 profissionais. Outros 482 médicos, além de fisioterapeutas, psicólogos, assistentes sociais, nutricionistas e dentistas. Juntos, eles sustentam uma estrutura de 260 leitos, 40 deles de UTI, 3 centros cirúrgicos e 14 salas de operação. Em 2025, foram 9,5 mil cirurgias, a maioria de emergência. O hospital também é escola para novos médicos, tem maternidade. Foram mais de 3 mil partos em 2025 e não fecha as portas para ninguém. Agência Rádio Web de Curitiba, Fernanda Nardo.
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0: O Ministério da Saúde anunciou o repasse de 12 milhões de reais para intensificar o combate à doença de Chagas em 155 municípios de 17 estados brasileiros. Segundo a pasta federal, as cidades selecionadas foram escolhidas com base em critérios técnicos, priorizando localidades com registros recentes do vetor que transmite a doença e alto risco de transmissão nas regiões Nordeste, Sudeste e Norte. Além do reforço na fiscalização, o governo federal confirmou uma parceria com a Fundação Oswaldo Cruz para a segunda fase de uma pesquisa que utiliza o selênio no tratamento de pacientes com problemas cardíacos causados pela doença. O projeto recebe um aporte de mais de 8 milhões de reais para avaliar se o mineral pode ser incorporado ao SUS como uma terapia complementar. Transmitida pelas fezes do barbeiro, a doença de Chagas afeta entre 6 e 7 milhões de pessoas no mundo, a maioria na América Latina. Só no Brasil, de acordo com os dados mais recentes, foram quase 4 mil mortes em decorrência da doença em 2024. Os principais sintomas são febre, mal-estar, falta de apetite, dor nos gânglios, inchaço nos olhos e aumento do fígado e do baço. Entre 5 e 10 anos depois da contaminação, no entanto, o paciente enfrenta a fase crônica da doença, que provoca o inchaço de órgãos como coração e esôfago, o que pode causar sérias complicações. De acordo com médicos, no entanto, assim como acontece com muitas doenças, o diagnóstico precoce é fundamental também no caso da doença de Chagas. Quando diagnosticada nos primeiros dias da transmissão, a chance de cura é de até 100%, mas diminui progressivamente com o passar dos anos. Da Rádio 2, Milena Abreu. 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
1: 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Após identificar irregularidades estruturais na condução de licitações e contratos públicos no município da Ilha de Itamaracá, localizada no litoral norte do estado, o Ministério Público de Pernambuco recomendou uma série de medidas para a gestão municipal. Entre os pontos críticos, foram identificados a ausência da elaboração do plano de contratações anual e a publicação tardia de informações no Portal Nacional de Contratações Públicas. Além disso, existem inconsistências nos registros oficiais do município, além de haver procedimentos com valores errados ou incompletos, comprometendo o controle social e a fiscalização. Outro problema encontrado foi a designação tardia de agentes responsáveis pelas licitações e o acúmulo indevido de funções, o que aumenta o risco de fraudes, direcionamento de contratos

0: Fatos e sobrepreço. Para reverter esse cenário, o Ministério Público recomendou a adoção de um planejamento prévio das contratações, incluindo a criação do plano anual, a regularização das informações no Portal Nacional de Contratações Públicas e o fortalecimento do controle interno. Também foi orientada a revisão de contratos recentes para verificar possíveis irregularidades. Com essa recomendação, o município tem um prazo de 60 dias para informar as medidas adotadas. Caso haja o descumprimento, poderá resultar em medidas judiciais. Agência Rádio Web, produção e reportagem, Karina Barros.
1: 4:20.

4:30. 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

0: previsão da Confederação Nacional da Indústria, CNI, para o crescimento da economia brasileira melhorou. A expectativa é que o Produto Interno Bruto, o chamado PIB, cresça 2% em 2026. Antes, a previsão era de 1,8%. A indústria também deve ter um desempenho melhor. A estimativa de crescimento subiu de 1,1% para 1,6%. Segundo o diretor de Economia da Confederação Nacional da Indústria, Mário Sérgio Teles, essa revisão está ligada a três fatores principais.
1: Primeiro, um desempenho mais positivo do que o esperado para a indústria extrativa. Tanto a produção de petróleo e de minério de ferro como o preço do petróleo estão subindo esse ano e isso vai ter repercussão sobre o PIB da indústria extrativa. Segundo fator que nos levou a aumentar a projeção de crescimento foi a sistemática elevação da previsão de safra agrícola. E o último fator é um desempenho melhor no chamado setor de serviços, que se deve muito à expansão fiscal.
0: O setor de serviços deve crescer 2,1%. Já a agropecuária, que antes não tinha previsão de crescimento, agora deve avançar 1,1%. O bom desempenho da economia nos primeiros meses de 2026 ajudou a melhorar as previsões para o ano. Mas a qualidade do crescimento econômico, marcado por um desequilíbrio entre consumo e investimento, persiste e preocupa.
1: O problema da qualidade está no baixo nível dos investimentos. Os investimentos devem crescer em 2026 apenas 0,6%. Então, o consumo cresce acima de 2%, mas os investimentos não crescem. Então, por isso é uma qualidade ruim, porque é um tipo de crescimento que não se sustenta. Se nós não tivermos aumento dos investimentos para gerar mais oferta no futuro e cobrir esse nível maior de consumo, nós vamos ter que travar ainda mais o ritmo de crescimento.
0: O crescimento do consumo das famílias deve acontecer por causa de medidas do governo, como a ampliação da faixa de isenção do imposto de renda, além do aumento dos salários. Já o crescimento menor dos investimentos se deve aos juros altos e ao endividamento das empresas. Os dados fazem parte do informe conjuntural do primeiro trimestre, divulgado pela Confederação Nacional da Indústria. Agência Rádio Web. Produção e reportagem, Valquíria Rios.
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2: Bom dia, tudo bem? Um abraço pra você do outro lado do rádio, hein? Tá na hora de acordar o padre. Bora, padre, levanta, padre. Bom dia!
3: Bom dia, queridos irmãos e irmãs. Hoje é quarta-feira, vésperas de um feriado católico, amanhã, Corpus Christi. Por isso, estamos fazendo todas as manhãs esse clamor, esta prece a Jesus Eucarístico. Vamos juntos? Acreditando que o Senhor sempre está conosco. Em nome do Pai, do Filho e do Espírito Santo. Amém. Jesus amado, que tendo voltado para o Pai, quis sempre estar conosco. E nós cremos, Senhor, nesta manhã, que nossos olhos se abriram sob o teu olhar vigilante. Nossos primeiros passos foram dados sob o vosso olhar vigilante. Tudo o que fizermos hoje, Senhor, estará sobre o vosso olhar vigilante. Cremos, Senhor, que estás no meio de nós. Cremos e professamos que nos acompanha a cada instante e em cada momento. Jesus Eucarístico, nunca seremos dignos daquilo que esperamos alcançar, mas pedimos incessantemente, atenda-nos na vossa misericórdia. Amém. Graças e louvores se deem a todo momento ao Santíssimo e Diviníssimo Sacramento. Um ótimo dia, sob o olhar vigilante de Jesus Eucarístico. Amém.
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Apertem o cinto. Louco consumir. Ai, Deus do céu. É que eu tava procurando aqui umas coisas, né? Não tava acertando o plug do fone de ouvido. É aquele problema, né? De manhã é assim mesmo, mas a gente vai resolver isso agora, tá? Vamos exorcizar esse sono. Vamos exorcizar. Bora lá? Atenção. Eu sei que você tá aí no prejuízo, né? Você tá querendo levantar na cama, mas foi dormir com peso e acordou com toneladas a mais, né? Porque você não tá conseguindo levantar dessa cama, né? Tá difícil. É, tá difícil. Primeiro, você tem que se levantar, porque senão não dá pra ajudar a exorcizar esse sono, né? Você tá caindo pelas tabelas, dormiu no ponto, passou da hora, pelo amor de Deus, olha lá. Que vai todo mundo agora fazendo fila aí, tá? Paulo Cunha, um motorista de aplicativo. Eu nem vou chamar Lucivaldo e Anderson, porque esses dois não dormem, entendeu? Acostumado com a profissão, né? Em grande estilo, os nossos defensores, os nossos seguranças. Olha, Maria Valdemeres Elias, de Barra de Jangada, Carlos Emanuel, de Nova Descoberta. Também um abraço aí para Luciana Vital da Silva, lá no Ibura, com Madalena, as duas na fila, por favor. Zezinha de Matriz da Luz. Taciana Conceição de Rio Doce, segunda etapa, entra na fila também. Maria José de Passira, bora. Ana Vicente de São Lourenço, para fila, bora. Mônica e Queco. Ainda, aí é brincadeira, né? Fica, não, vai tu primeiro, Queco. Aí Queco, não, vai tu, Mônica. E ficam os dois desse lenga-lenga. Olha, vão pra fila os dois, pelo amor. Não atrapalha, não, pelo amor de Deus, hein? Deusina, com um monte de gente, olha só. Vitória, Darlene, Maria Eduarda e Kleber. Kleber disse, não, eu vou guardar seu lugar amanhã. Não pode, não pode. Sami da Imputinga, Valdetário em Maranguape, Jorge França, o Tomate. Ramos de Inajá, em Xarel, né? Inajá é a mulher dele, a amada, viu? Xarel é um lugar, né? Marcão, um abraço aí pro Marcão, né? Marcão, olha, Marcão é o seguinte, Batman foi a vida toda com Robin. Aí você começa com o Sargento Hermínio e agora você tá com quem? Tá com o Luiz, não é? Agora você tá com o Luiz. Batman nunca mudou de parceiro e você tá mudando aí de parceiro, né? Diz que o Luiz é atento, esperto, tanto quanto o Sargento Hermínio, viu? Diz que ele é um James Bond, ó. Um abraço aí pra também, deixa eu ver aqui, a Dona Marinha, Edna Silva, né? A Flaviane de Caixa d'Água, João Fernandes de Glória do Goitá. Pronto, encheu a fila, lotou, hein? Ei, você aí, ei, Aguinaldo Manzi e Rosa Adélia estão na fila, agora... Papel higiênico, minha filha. Isso, meu filho, isso aí, isso aqui não é fila de cagar, é fila pra se acordar, entendeu? A fila do papel higiênico é outra, pelo amor de Deus. Bora, Aguinaldo Manzi. Bota esse papel higiênico ali e vem pra cá pra gente. Hoje vai ter que tomar um banho de água fria, viu? E é água benta pra exorcizar o sono, bora. Chegou agora aqui o caminhão pipa. O caminhão pipa chegou, tá lotado de água, viu? Água benta, bora lá. 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
0: Olha, grande abraço pra você, nega do Detran, Tutinha na Iputinga, Macaxeira, o padeiro aí do Totó, hein? Abração também pra Anitta do Bar, no Alto do Cristo. Um abraço pra Denis Nazaro, em Pau Amarelo. Abraço forte pra você. Deixa eu ver aqui. Pá, pá, pá. Madalena, em grande estilo. É. Um abraço pra Vital e sua moto lá em Olinda. Você já leu alguma coisa com sotaque? A gente escuta o sotaque ouvindo o cara falar, né? O cara de São Paulo, o cara do Rio Grande do Sul, a pessoa lá do Rio de Janeiro, a pessoa de Pernambuco, do Ceará. Quando você escuta, você identifica o sotaque, né? Agora, eu hoje peguei uma escrita aqui, uma postagem, que tava com sotaque carioca. Eu digo, como é que pode, né? Adivinha? Antônio do Sopão escreveu com sotaque carioca dizendo: eu tô aqui no Rio de Janeiro, já me sinto um carioca da gema. Peraí, rapaz, chegasse hoje, já tá se sentindo legitimamente um carioca? Aí é brincadeira. Vai mostrar um caranguejo a ele, que ele vai dizer: que bicho é esse? Nunca vi.

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0: Pois é, agora já que você resolveu ficar, bora horoscopa! Começando com você, que é de Áries. Olha aí, você pode se sentir mais cansado hoje, talvez até meio esgotado. Vê aí umas vitaminas, algo do tipo, migalzinho de cachorro, enfim, né? Um ovo à la coque, aquele ovo cozido e molezinho, entendeu? Pitadinha de sal, cuidado com esse sal, hein? Números de sorte, 38, 90 e 50. A cor é cinza. Deixa eu ajeitar aqui o microfone. Opa, não foi eu que soltei pum, não, viu? Foi o microfone aqui. Touro. Olha, o dia pode trazer algumas conversas delicadas e é bom que você fique atenta. Números de sorte, 18, 31 e 60. A cor é verde. Gêmeos, antes de tomar decisões definitivas relacionadas a dinheiro, é bom dar uma pensada aí. Números de sorte, 17, 08 e 94. A cor é branco. Câncer, pode ser que pensamentos e percepções fiquem mais sensíveis, aguçados. Aproveita aí esse radar. Números de sorte, 39, 41 e 86. A cor é lilás. Leão, a mente pode buscar mais silêncio e recolhimento hoje. Números de sorte, 32, 16, 04. A cor é amarelo. Virgem, algumas trocas dentro de reuniões de trabalho ou grupos podem envolver o seu poder de decisão. Números de sorte, 20, 42 e 56. A cor é vermelho. Gêmeos, olha lá, é isso mesmo? Touro, Gêmeos, Câncer, agora Leão, né? Não, agora é Virgem. Desculpa aí. Virgem, algumas trocas dentro de reuniões de trabalho ou grupos. Não, esse eu também já li. Eita, é Libra agora ou não é? Tem que ser, né? Libra, assuntos ligados à carreira ou imagem pública podem exigir um cuidado a mais, hein? Números de sorte, 16, 40 e 71. A cor é branco. Escorpião, se estiver em trânsito ou em alguma viagem, vale ter cuidado extremo. Números de sorte, 11, 08, 95. A cor é azul. Sagitário, algumas percepções podem surgir com pressentimentos lhe avisando, hein? Números de sorte, 31, 19 e 85. A cor é rosa. Capricórnio, olha aí, algumas conversas podem ser mais subjetivas, entendeu? Não muito claras, né? Pelas entrelinhas. Números de sorte, 21, 15 e 79. A cor é marrom. Aquário, em vez de ficar tentando raciocinar tudo, perceba situações através do seu subconsciente, do seu sexto sentido. Números de sorte, olha aí, 11, 05 e 63. A cor é verde. Peixes, a imaginação tende a ficar especialmente ativa hoje, favorecendo o seu sexto sentido. Números de sorte: 17, 40 e 56. A cor é pêssego. Amanhã tem mais, hein?
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0: Abraço pra você no outro lado do rádio, hein? Olha, evite soltar fogos barulhentos, né? Isso deveria ser realmente ser proibido, porque o animal sofre demais, entendeu? É, aquelas pessoas que podem cuidar do animal, dar um remédio para dormir, e os vira-latas, né, no meio da rua, sofrem demais, entendeu? Eu fico imaginando, no São João, um barulho desse, imagine aqui, né? Imagine lá no Irã, que já é bomba, que sol caramba. No São João o barulho é maior. Você precisa aprender a lidar com o barulho, né? Em grande estilo. E aqui, bicho, quando solta fogo, só falta me cagar de medo. E você, Jailson, já anda com a cueca geriátrica, né? A cueca não, a fralda geriátrica, em grande estilo. Pois é, com a fralda geriátrica, você pode seguir cagando e andando, né? Tranquilo. Pois é, liga 34137117, daqui a pouco tem, viu? Para o Circo Celestia, viu? Que estreia amanhã na Mascarenhas de Moraes, em grande estilo.
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1: 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Olha, cuidado com esse Natanzinho. Ele é feito água. Ele não pode ver brecha que ele, entendeu? Já botei dois de segurança aqui para ele não entrar, porque senão ele vai cantar distante.

0: chamar.
1: Até pro trem. E se mandar
0: pra
1: com nós.
0: Sempre vou chamar. É das androlas aí, ó. Pichote.
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Pois é, você é o grande amigo, né? Amigo aí dessa patotinha aí, dessa turma, né? Você gosta de agradar, pagar cerveja pra todo mundo. Agora, a mamãe, que essa sim te quer bem, e essa rapaziada aí só te quer com dinheiro, porque liso, ninguém quer saber de você. Fique liso pra você ver se os amigos não desaparecem, desaparecem. Agora, a mamãe não, mamãe tá do teu lado sempre. Não grita com a mamãe, rapaz. Se for falar alto com ela, tem que ser assim, ó, pra todo mundo ouvir. Mãinha!

0: Abraço aí pra você do outro lado do rádio. Abraço pra amigo lá da banca, no terminal do Planalto, ligado na Recife, esperando esse momento das informações com a nossa querida Estela Rosendo, a Vanessa de Pitbull na Paraíba, hein? Também a Simone Ribeiro de Brasília Teimosa, Edna Silva em Areias, Fátima na Boa Viagem, é muita gente, Terezinha de Jesus no Cabanga. E aí, Estela, bom dia!
1: Bom dia, Jefferson. Excelente quarta-feira com chuva, né? Choveu durante a madrugada. É. Sônia Passos, lá no Jardim Paulista, também ligada na
0: Sim,
1: gente. Sim,
0: Sônia Passos,
1: pra
0: Soninha.
1: Você, tá? Olha, aí a gente começa falando de previsão do tempo. A PAC emitiu ainda ontem uma alerta na cor laranja de estado de atenção, indicando aí chuva com intensidade de moderada a forte para a região metropolitana do Recife, Zona da Mata e Agreste de Pernambuco. Esse comunicado vale ao longo desta quarta-feira nessas regiões. E essas instabilidades estão associadas ao distúrbio ondulatório de leste, favorecendo aí a ocorrência de pancadas de chuva com intensidade de moderada a forte ao longo, né, de todo o litoral pernambucano. São esperadas chuvas de até 100 milímetros ao longo do dia, além de ventos intensos com até 100 quilômetros por hora. E a gente tem informação mais localizada aqui do Climatempo, dizendo que tem possibilidade de tempestades, hein? Temperatura máxima prevista para hoje, segundo o Climatempo, 28 graus, mínima na casa dos 23, agora 24 graus na região da Boa Vista, com o céu encoberto, chuva fina caindo nesse momento, sensação térmica é de 24 graus. Qualidade do ar considerada boa, 25 pontos, e ventos, por enquanto, ainda soprando com uma leve brisa em direção ao nordeste, em 8 quilômetros por hora, hein? Mas há uma previsão da APAC de até 100 quilômetros por hora ao longo do dia, tá? Previna-se. A umidade relativa do ar tá em 94%. Isso. Também. E essa condição, Jefferson, também deixa aí as praias mais vulneráveis, né? A gente teve no final de semana e na segunda-feira dois ataques de tubarão. Essas vítimas continuam internadas no Hospital da Restauração, de acordo com a direção do hospital, apresentando aí uma estabilidade clínica, os dois pacientes, porque não tiveram novos sangramentos nos locais das amputações. De acordo com o Hospital da Restauração, o menino de 11 anos, o João Lucas Nemésio, ele teve amputada a perna esquerda. Segue internado na unidade de terapia intensiva pediátrica, enquanto a jovem Marcela Vitória de Lima, de 19 anos, permanece também internada na UTI geral, ela que já chegou no hospital sem a perna direita, porque foi arrancada ainda dentro do mar no ataque de um tubarão, possivelmente da espécie tigre, né? Que, segundo especialistas, deveria ter, no mínimo, 3 metros de comprimento. E lembrando que ela estava no mar com a água na altura da cintura, não estava tão profundo assim. Mas mesmo assim, um tubarão com esse tamanho, com esse comprimento, conseguiu chegar ali tão perto da praia e promover aí esse ataque que foi traumático e desastroso para a jovem Marcela Vitória de Lima. Teve a perna direita arrancada por esse animal. O menino, como a gente já falou, teve a perna esquerda. Os dois permanecem, então, internados na UTI, sem previsão de alta médica e com uma leve melhora, porque teve estabilizado aí o quadro de sangramento nos locais onde tiveram os membros amputados. É com você e a gente volta daqui a pouco.
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Olha, tem um gelago, hein? Além do circo, tem gelágua. Quem foi que deixou ele entrar de novo? Ah, não, quero saber quem foi que deixou o Natanzinho entrar de novo.

0: ar no Ibope.
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3: Bom dia.
1: 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Bom dia de verdade.
3: Não se deixe, vá até de noite dando bom dia.
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3: Para não, velho. Parou. Porque eu falei, viu? Porque senão, meu amigo, até madrugada. Bom dia, bom dia, bom dia. Quem vem lá? MC Livinho e MC Pedrinho.

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Hoje tem Gelágua, tem pares de ingressos para o circo Celestia. Estreia amanhã na Mascarinhas de Moraes.

0: E agora? Agora a gente vai, sabe o quê? A gente vai sortear pra você o Circo Celestia. 3, 4, 1, 3, 7, 1, 17. É o seguinte, você vai ligar esse número que eu falei agora, 3, 4, 1, 3, 7, 1, 17, porque o primeiro vai ganhar 4 ingressos, 2 pares de ingressos para ir pro Celestia na Avenida Mascarinhas de Moraes, que estreia amanhã. Vai ser demais, hein? Então, corre lá agora, beleza? Abração pra você, Márcia Cristina de Igaraçu. Também um abraço pra Luciana Vital da Vila do Sesi, tá? Pra Madalena do Ibura de Baixo, não é isso? Ao contrário, Estou, meu amigo, estou, um abraço, Matheus de Curado 5, Ramos de Inajá em Xarel, Rose lá nos Butrins, Júnior, Paula, Duda, Vinícius, tá? Lá em Olinda, um abração, Vera de Cavaleiro, Crisnay na Macaxeira, Taciana Conceição de Rio Doce, segunda etapa, Áurea e Abelardo em Jardim Atlântico, tá? Aqui travou o negócio, hein? Aqui o negócio travou. Tô querendo passar aqui o podcast pra você, mas deu uma travada aqui na parada. Deixa eu ver se eu consigo, tá? A Virgínia tá sempre nas manchetes, né? A Polícia Federal tá de olho nela, tá investigando aí devido a uns recebimentos de grana, hein? Virgínia está na mira da Polícia Federal, né? A outra tá engaiolada, né? Enjaulada, sei lá como você queira. A Deolane. E agora a Polícia Federal tá de olho na Virgínia, hein? E aí, o que você acha? Só o Zé Felipe poderá salvá-la. Será? Pois é. O negócio aqui tá difícil, viu? Tô tentando, mas não tô conseguindo, não. Travou, viu? Aproveita, corre no telefone e liga rapidão, hein? 3, 4, 1, 3, 7, 1, 17. Liga que tá valendo um gelágua. Corre agora, vai! Fico devendo pra você o podcast de hoje, hein? Hoje não rolou, não. Negócio aqui travou, não tem como, tentei, mas não deu. Podrecast, os podres dos famosos. 3, 4, 1, 3, 7, 1, 17,
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4: 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Olha, para mais um primeiro que ligar agora.
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Pô, gato, tem tubarão por aí, viu? Você em cima do jet ski se distrai. Olha lá, hein? Olha, atenção, você do outro lado do rádio. Edivânia ganhou o prêmio aqui, a Maísa e também Samuel Luiz. Vamos ver quais os prêmios, né? Maísa Gabriela Lins da Imbiribeira, final do telefone 2836. Samuel Luiz da Silva de Camaragibe no Timbi, final do telefone 5375. Ganharam para o Circo Celeste, que estreia amanhã na Mascarenhas de Moraes, hein? E quem ganhou o Gelágua foi Edivânia Gonçalves da Silva, lá de Céu Azul, final do telefone 1708. Tô indo embora, hein? Grande abraço a você do outro lado do rádio. Obedece tua mãe, vai por ela. Não ao feminicídio. Vida

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2: Levítico capítulo 8, versículo 10 e 11 e 12. Em seguida, Moisés pegou o azeite sagrado e ungiu a tenda sagrada e tudo o que havia lá dentro. E dessa maneira consagrou, separou tudo para o serviço de Deus. 7 vezes ele borrifou o altar com azeite, ungindo assim o altar e todos os seus objetos. Ungiu também a pia, a sua base, para dedicá-las a Deus. Depois, Moisés derramou o azeite sagrado na cabeça de Arão e assim o ordenou como sacerdote. Preste atenção nessa letra.

0: Gêneros de Fé e Sabedoria 1 e 2. Só que hoje nós vamos inverter. Mário, vou começar com Pandinha. Pandinha, Pílulas de Fé e Sabedoria 1, com você.
1: Bom dia, boa tarde, boa noite, Padre Mário Duarte e a todos os ouvintes. Pílula 46. Pílula de Fé e Sabedoria, volume 1. Pílula 46. Estou doente, em tratamento com bons médicos, mas falta alguma coisa. Qual o remédio para mim? Como pai espiritual e médico de almas, digo: procure sempre médicos. Deus o enviou para nos ajudar, mas procure a fé também, porque as escrituras nos dizem, em Sabedoria 16:12, não foi uma erva nem algum unguento que os curou, mas a vossa palavra que cura todas as coisas, Senhor. A palavra de Deus cura. Faça esta experiência.
0: E acabamos de escutar, derrama teu azeite em mim, Senhor, cura, é a palavra de Deus. Agora, inteligência emocional, Pílulas de Fé e Sabedoria 2. Mário, tá fechado o livro, né?
2: Fechado, padre.
0: Pode abrir, por favor. Vamos
2: lá. Bom dia, padre, Pandinha, bom dia, boa tarde, boa noite a todos que nos acompanham. Pílula 65. Na palavra de Deus, Jesus sempre nos alertou da importância de colocar nosso coração na coisa certa. Leia São Lucas 12:34. Pois onde estiver o nosso tesouro, ali também o vosso coração. O mundo nos ensina que devemos ir em busca de coisas materiais e que aí está a nossa felicidade. Mas essa felicidade material não dura, ela é passageira. O nosso coração e o nosso tesouro tem que estar em Jesus. É uma luta diária, mas vamos aprender a investir na verdadeira felicidade. Que o nosso tesouro seja a nossa fé, vivida e praticada pela graça de Deus.
0: Presta atenção. Pode ir agora, né? Por favor, que eu preciso dar um testemunho agora. Antes de começar o programa, o senhor mostrava desânimo. Desânimo. Eu falei, mas senhor, o que é isso? Eu vou tocar em pessoas que perderam a alegria. Então você que está me ouvindo agora, desanimado, perdeu a alegria. Aonde você está colocando a sua vida? Realmente você está colocando em Deus? E aqui eu lanço a pergunta. Mário, o teu telefone, o pessoal já sabe, mas o operador, o prefixo
2: 11 98 680447.
0: De fato, você está alegre? Ou, padre, não tô, padre, eu estou desanimado, estou desanimada. Como você está? Lembrando que o estar é um estado. Estado é mutável. Tá? E nós somos de Deus. Portanto, Jesus tem o poder pela fé. Você acabou de escutar agora. A palavra, tudo pode secar, mas a palavra de Deus, ela é imutável, ela é real. Vamos permitir que essa palavra penetre nosso coração, porque o segredo não é, não para de orar, não para de orar.
3: E é o que vamos fazer.
0: Aliás, fica até o convite, desde o aniversário, 7 da manhã, ao vivo, eu tô com vocês no YouTube, ensinando um tesouro que é meu, um tesouro, uma das orações chama Coroa de São Miguel Arcanjo. Nossa, hoje foi demais, tá? Quem acompanhou, e cada vez a interação é incrível. E por favor, vai interagindo com o Mário aí, que nós vamos depois, junto com o testemunho, pegar a sua intenção. Já, aliás, agora mesmo, Mário, as pessoas estão tristes, desanimadas, estão alegres, como está?
2: Já chegou aqui, ó, padre, eu perdi minha alegria, porque eu acho que eu não coloquei Jesus em primeiro lugar. Aí tem um outro aqui, ó, bom dia, boa tarde, boa noite, eu peço oração.
0: Já deu a resposta, hein?
2: Então, preciso de um milagre, eu estou perdendo a esperança. Mais um aqui, ó, traz a minha alegria de volta, Senhor, bom dia, boa tarde, boa noite, por favor, eu me sinto muito desanimada. Alegra o meu coração, meu Senhor Pai amado, traz a minha alegria de volta.
0: Olha, aí tá devagar, você precisa ver hoje. Nossa, quando eu fui falar, perguntei a idade, eu falei, parecia uma metralhadora. Eu comecei a rir, eu não conseguia. Aí eu falei, você não tem noção o que que é. Bom, você me acompanha umas 7 horas da manhã, você vai ver o que eu tenho que ficar lendo, amigo. É muito rápido. Olha que eu tenho leitura dinâmica. E mesmo assim, rapaz, no tablet tá enorme. Você não tem noção, não é no celular que eu tô lendo. Tô lendo no tablet. Tá, mas glória a Deus. Prepare-se, porque Deus tem tantas coisas a falar. E vai me usar tanto. Do Mário e do Pandinha, já nos usou do Pílulas de Fé e Sabedoria. E não sei como você está, mas eu sei como você vai ficar no final. Repito, não sei como você está agora. Aliás, Deus está mostrando pessoas desanimadas, tristes, sem ânimo de vida, perdidas, desorientadas, mas eu sei como vocês vão terminar. Como? Vocês vão ver no final.

0: aproveitar tempo. Vamos lá, intervalo, já voltamos, já voltamos.
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4: Que o pessoal monta com todo o carinho.
5: Já estão montando, né, Mário?
4: Já. O pessoal já tá pegando firme lá pra ficar muito lindo amanhã o santuário. Quando é missa de Corpus Christi, o santuário fica lindo. Então amanhã os portões do santuário abrem 14h e quem puder, ou como o padre sempre fala, um pouco, para quem não tem nada, é muito. Quem puder levar 1 quilo de alimento não perecível, pra gente poder distribuir aí para famílias que estejam precisando, vai ser muito legal, hein, Pandinha?
5: Ah, vamos doar, né, Mário? Se você tem condições de doar, faça essa doação, que estará ajudando quem necessita, né, Mário?
4: Exatamente. Então amanhã os portões abrindo 14h, você que puder levar 1 quilo de alimento não perecível, e a missa de Corpus Christi, 17h. E você que tá mandando mensagem aqui falando sobre o desânimo, realmente muita gente, é triste ver isso, mas é a realidade, né, do momento. Muitas pessoas com problemas, muitas pessoas chateadas, muitas pessoas aborrecidas, mas todas elas aqui, com uma coisa que eu achei bonito, Pandinha, todas elas clamando por Deus, Deus vem me ajudar, e é isso que ele precisa.

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3: E atenção, atenção para vários recados. Olá, Mário. Primeiro, daqui 2 semanas estarei aonde, Mário?
0: Juiz de Fora, Padre. Juiz de Fora.
3: Que lugar, Juiz de Fora?
0: Ih, Padre, peraí que eu vou ver agora. Espera só um
3: minuto. Ele sabe, Juiz de Fora. Independência Shopping. Independência Shopping. Mas. Então, fica já esperto, Mário, tá? Tá chegando agora, tá. Zona da Mata, foi prometido, não pudemos, né? Até colocamos vocês oração, doutor, mas agora, como foi prometido, estamos voltando. E, galera, voltando. Indo, né? Pela primeira vez, acho que foi muito tempo, primeira vez não. Desde que... Aliás, lanço uma pergunta, você que é de Juiz de Fora, há quanto tempo que eu não vou aí? Tá? Mas eu acho que eu deve estar como Campinas, uns 15 anos, né? Nossa, vai ser uma bênção. Vai ser, se prepare com batismo do Espírito, saúde mental, Pílulas de Fé e Sabedoria 1 e 2. E tenha certeza, muita fé, tá? Começa 10 da manhã, pelo menos até 22 horas. Obrigado, Senhor, pela força, pelo teu poder. Isso é a primeira coisa. Segundo, amanhã nós temos Corpus Christi, a festa de Corpus Christi. Nós que somos católicos, nós que cremos na presença real de Jesus na Eucaristia, já estão montando, né, hoje, na verdade, deve estar até começando à tarde, para montar, né, os tapetes. Tá? Então, sugestão: o portão vai abrir às 2 da tarde, chega antes, Mário, para quê? Tirar foto.
0: Ok.
3: Porque depois não consegue mais,
0: sim, concorda? Verdade.
3: Vai enchendo. Então, quando você chega antes, aproveita, fotografa. Tem uns tapetes, vamos ver qual é o tapete mais, né, que a equipe vai colocando. Todos são lindos, tá? Todos têm um significado belíssimo, e aí Jesus caminha no meio, com certeza, tá? Então, vale a pena, por isso que 2 horas chega antes, fotografa ou filma, é com vocês, tá? Uma sugestão. Aproveitando, não é obrigatório, tá? É um carinho, tá? Eu sei, o pouco para quem nada tem é muito, tá? Então, se você puder levar 1 quilo de alimento não perecível, vai ser destinado, pessoas estão precisando, tá? E o santuário está ajudando, então é uma alegria poder fazer isso, tá? Veja, já me viu pedir dinheiro, Mário?
0: Nunca, Padre, nunca.
3: Tá? Agora, um alimento para alguém que está necessitando, você pode ter certeza, com muito carinho, ai de mim se não fizer, tá? Então, repito, não é, você na sua liberdade, sei que as pessoas, Padre, não tenho, mas se você puder, tá? O que você puder, desde que não seja perecível, né, mas isso que fica claro, né? Um alimento não perecível, 1 quilo, com certeza será bem-vindo. Lembrando, para quem nada tem, é muito. E Deus abençoe, tá? E com certeza vai abençoar. Como também o Senhor tocando fortemente. Pandinha nossa, derrama.
4: Derrama, Senhor.
3: Eu sei, meus testemunhos agora. Mas, ei, você que tá, perdeu o ânimo. Nossa palavra é desânimo. Desânimo é isso, perdeu o ânimo. E Jesus vai tocar em ânimo. Repito, mais uma vez, sou muito forte falando. Nossa, imagina a oração hoje. Respira. Fala conosco. Mário, No YouTube é instantâneo, tá? É uma coisa impressionante. Você fala, já explode. Você que está agora no WhatsApp, não confesso, eu não sei como é que é, tá? Mas é o mesmo jeito, né, Mário?
0: É a mesma coisa, Padre. Só que no YouTube ainda é um

0: pouco mais rápido.
1: Tá, um pouco mais pouco. Eu não, é que eu não, também não sei. Mas dá uma olhadinha. Tem hora que você fala, meu amigo, não dá pra acompanhar.
2: Não dá
1: pra acompanhar. Eu falei, que isso? Mas uma boa notícia. Tudo que foi que eu não acompanhei, e muita coisa não acompanhei, porque não teve jeito, é tudo colocado na missa, tá? Hoje eu celebro a missa, eu coloco tanto agora da manhã, como do Mário, e as intenções que as pessoas vão colocando ao longo do dia. Ah, e uma pergunta que fizeram. É como que acontece no programa. Tem pessoas que estão ouvindo ao vivo agora, tá? Padre, eu posso acompanhar depois no Spotify? Lógico que pode, tá? Tem no próprio aplicativo, tem todos os horários. Pode, por favor, você tá. Deus vai operar e todas as intenções, eu já coloco em intenção, faço assim, tudo aqui foi colocado, seja antes ou depois, na mão do Senhor. Cada dia eu tô aprendendo isso. Estou aprendendo, não aprendi, estou aprendendo. Deus, ele é o Deus do passado, presente e futuro. Mas respeita a nossa liberdade de agora. Por isso, em nome do Pai, do Filho e do Espírito Santo. Amém. Fala conosco. O primeiro aqui eu já abri aqui, tá, Mário? Eu tava aqui olhando, tá? Justamente é onde eu vou.
2: Juiz de Fora.
1: É, Juiz de Fora é Zona da Mata, não é?
2: Isso, é.
1: Então, atenção, região Zona da Mata, aproveita, porque, só para ficar claro, julho eu paro, tá? Entre eleição, eu vou ser prudente, tá? Eu sou padre da Igreja Católica Apostólica Romana, até bom, com carinho, entenda, a Igreja Católica não tem partido, ela é a partidária. Ficou claro isso, Mário Pandinha?
2: Ficou claro, padre.
3: Claríssimo, tá? Viu, padre?
1: E vocês me conhecem, tá? Então, se vocês por acaso voltaram A, B, C, T, esquece. Eu não, jamais. Padre, eu voto, gente. É lógico que eu voto, tá? Eu vou até muitas vezes você vê que eu posto, tá? Que eu tô votando, tá? Mas eu nunca vou falar, nem minha mãe sabe para que eu voto. Tá? Pra vocês entenderem a minha intimidade que eu tenho com a minha mãe. Nem minha mãe, filho, não vai saber. Porque eu não vou influenciar, tá? Minha missão é salvar em Cristo Jesus, tá? Bom, não me cabe julgar, eu que sou médico, já estava quase aqui querendo julgar. Então, seja prudente, discernimento, mas por favor, tá? Exerça a sua cidadania, né? Mas com prudência, discernimento e sabedoria. E com muito carinho, vamos lá.
2: Vamos lá, a gente falou de vizinhos, né? Estamos tratando com os vizinhos desde o começo da semana. Olhem, pessoal, esse testemunho.
4: Padre, sua bênção, equipe abençoada que traz alegria para o nosso dia. E eu hoje venho dar um testemunho em relação a vizinhos difíceis. Eu tenho um vizinho, me mudei há 3 anos para um local bem próximo de onde eu trabalho, que era uma bênção que eu pedia a Deus há muitos anos. Mas junto com essa bênção vieram as perseguições. Nos fundos da minha casa, o quintal dá para um vizinho que tem problemas com drogas, enfim, é uma pessoa completamente desrespeitosa. E esse vizinho começou a me perseguir e a me ameaçar e me chamava de nomes que não é melhor nem repetir aqui. Sendo que ele já convivia comigo, próximo ao meu trabalho, por mais de 8 anos e nunca me perseguiu. Foi eu mudar para este lugar. Ele começou com essa perseguição. E essa perseguição consistia em ele parar na porta da minha garagem, apontar o dedo e falar: eu vou te pegar. Eu fui à polícia, a polícia disse que ele é inimputável, porque por conta do consumo de dependência química, ele não pode ser nem julgado. E eu entendi que era um momento de provação e que eu deveria dobrar os meus joelhos. E assim eu fiz. O ano passado, ele jogava cocô nas minhas janelas. Eu tenho tudo registrado pelas câmeras de segurança, enfim. Na quaresma de São Miguel, do ano passado, eu tava tão exausta. Eu já tinha procurado um padre aqui perto de mim e ele já tinha me orientado que o meu marido o enfrentasse. Mas eu não queria isso, eu não queria ter problemas. Eu sabia que isso ia desencadear um comportamento de agressão que não levaria ninguém a lugar bom, só a lugares ruins. Então assim eu fiz, eu comecei a dobrar os meus joelhos. Quaresma de São Miguel, o ano passado, e entreguei esse meu vizinho, pedindo a Deus que agisse na vida dele, que agisse no coração dele, e que ele parasse de me perseguir, a mim e a minha família. Para minha surpresa, antes do fim da Quaresma de São Miguel, esse vizinho parou de olhar para mim. Um dia, ele passou em frente ao meu comércio, e eu fui olhando dentro dos olhos dele, e fui falando: eu sou vitoriosa pelo sangue de Jesus. O padre ainda nem usava com tanta frequência essa frase, mas eu já fui falando isso. E esse vizinho nunca mais, até hoje, com a graça de Deus, se direcionou a mim, nem a ninguém da minha família. Parou com os palavrões, parou inclusive de xingar outros vizinhos, que ele já tinha um histórico de implicância temporária, né, com cada um. Mas é isso, eu vim aqui agradecer mais uma vez, dizer ao padre que dia 17 de junho eu não vou nem trabalhar, já risquei toda a minha agenda, que eu vou ficar nem que seja o dia inteiro esperando para dar um abraço, olhar nos olhos dele e agradecer a tudo que ele faz por nós. Muito, muito, muito obrigada. Fiquem com Deus e uma abençoada semana.
1: Eu tô com o nome dela aqui, que é diferente, né? O nome dela.
2: Então,
1: Mara, mas vamos ser prudentes?
2: É isso que eu ia falar. Ela mandou o nome normal, mas eu acho melhor a gente...
1: Eu acho prudente, tá? Mas aí ela vai falar, eu sou aquela daquele vizinho,
2: isso,
1: tá?
2: Isso.
1: Então já posso ficar tranquila que... É, e o nome dela é com K. K, K, tá? Tá? Não é ter a ver com Kátia. É um nome diferente, tá? Diferente. Então é, eu já sei, posso ficar tranquila que vai ficar na memória. E uma coisa importantíssima que eu vou falar para vocês. Quando eu falo silêncio, queridos, não é, padre, quando alguém vem te atacar, você se silencia, mas tem meu amigo, eu me silencio, mas eu não paro de combater. Eu uso a oração. É a maior arma que existe. Como é que é? Diante de uma provocação. Vocês não têm noção do poder da oração. A pessoa pode te humilhar. A pessoa pode te zombar. Ela pode tentar te ferir. Mas o poder da oração. A devastação, entre bom sentido, que faz a oração. Porque o que, se é força maligna, maioria das vezes é, já é amarrada. Se a pessoa está perdida, você não está julgando, você está salvando em Cristo Jesus. Você está exercendo o dom do amor. Então, a maioria das vezes... Mário Pandinha, você está entendendo o que eu estou falando?
0: Sim, padre.
1: Diante
0: sim.
1: das provocações que vêm, as pessoas vêm que... Porque no mundo de hoje, que é isso? É provocar, tá? E vêm algumas perguntas que colocam, eu sei que se eu responder, eles querem provocar, tá? Então, o silêncio... Não é covardia, ao contrário, tá? Tem, fisicamente, tem pessoas que você fala assim, meu Deus, mas por que eu vou machucar essa pessoa? Não, eu vou orar, porque eu quero o bem dessa pessoa. Minha missão não é machucar. No mundo que as pessoas querem machucar, não, eu machucar. Ela, e o quem sabe arte marcial mesmo, lutou arte marcial, ele e realmente ter, nunca você vai ver ele bater em ninguém. Por quê? Porque ele sabe que não é para isso. Ele sabe que a diferença, só que eu estou falando em Jesus. Com Jesus, tudo pode ser mudado. A oração tem um poder, queridos. A oração tem um poder. Tem um poder que vocês. E nós vamos experimentar esse poder. Então, não sei o vizinho que anda te atormentando. Eu não sei. Agora você precisa se encontrar com essa. Com Deus. É essa presença de Deus que é fundamental. Essa presença de Deus é fundamental. E o tempo voando, né, Pandinha? Vamos fazer o seguinte hoje. Oração. Direto para oração, porque, nossa, vai ter tanta cura. Já está tendo tanta cura. Já vou. Acredite!
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8: Derrama. Derrama, Senhor. Derrama, Senhor.
5: Essa música.
8: Derrama, Senhor.
5: Esta música. Essa música. Oh, Pai, Deus Todo-Poderoso, em nome do Senhor Jesus.

0: season. E o Mário tá comigo, o Pandinha também. Eles nunca fizeram essa experiência comigo. Uau! Hoje nós vamos ter uma experiência inédita. Padre! Eu já fiz. Mas com eles eu acredito que não. Aliás, aqui no momento a gente fica tão... Já os fiz colocar a mão na fronte, no coração, e é o coração bíblico. Já os fiz levantar as mãos. Já os fiz ficar de joelhos. Mas o Senhor mostra o poder da oração através de uma imagem tão forte, tão forte.
1: Espírito.
0: Tão forte. Aliás, várias vezes na aparição de da Virgem Maria, ela aparece assim. Como assim? Por favor, eu não sei onde você está, mas eu estou com o microfone na mão aqui, montado, que eu monto no celular mesmo, e para que tenha essa qualidade, agradeço a Juliana Paiva, toda a equipe, para essa tecnologia, Pandinha, para que eu possa estar na capela, e não estou no estúdio, eles estão no estúdio. Então, e eu uno, nossa Deus fortemente manda unir as mãos. Isso mesmo, as mãos unidas. Mãozinhas unidas. Confesso a vocês, Mário, você já viu alguma vez eu fazer um momento de fé na oração, pedir para unir as mãos?
2: Não me lembro, padre.
0: Podinha?
3: Eu não lembro, padre.
0: Eu também não me lembro, mas é tão forte. Eu falei do poder da oração. Vocês não têm noção do que isso faz. Una as suas mãos agora. Padre, onde eu estou não posso fazer. Então, mais uma vez eu dou a dica. No Spotify, acompanhando mais tarde depois. Mas se você pode fazer, gente, eu estou com o microfone. Eu consigo com o microfone unir com as duas mãos, e eu já fiz isso, já estou assim. Una as suas mãos, Mário e Pandinha, se vocês puderem também, una as mãos. Assim que muitas vezes a gente ensina as nossas criancinhas a orar, ensine seus filhos também a fazer isso. Vocês não têm noção do poder dessa posição de oração. Senhor, nesse momento eu me uno a muitas e muitas e muitas pessoas que estão desanimadas e que elas precisam da tua presença. O Senhor está nela, Senhor, mas o mundo, as coisas, as situações, as informações são tantas e negativas que fazem essa pessoa sentir desanimada. Mas ao unir as mãos, nós nos colocamos em oração. E Senhor, toda essa angústia nesse peito, o Senhor vai tocando. Preste bem atenção, a palavra é a presença. Mais do que falar é presença. Deus derramando. E quando nós colocamos e fizemos isso, unimos nossas mãos, o que aconteceu? O nosso anjo da guarda, o seu, o meu, os nossos anjos estão nos envolvendo com suas asas e nos levando nos corações, aliás, no coração, que a outra está intercedendo, mas estamos sendo colocados direto no coração chagado de Jesus. Obrigado, Senhor, por várias pessoas que perderam o sentido da vida. Isso mesmo. Você está sem... Sabe quando você perde o gosto? E obrigado, Senhor, porque nesse momento o Senhor restaura. Obrigado, Jesus, porque Deus, a presença de Deus que está em você, você é batizado. Aliás, tem uma pessoa que está me acompanhando agora que ela ainda não é batizada. Essa pessoa que não, você não, nunca foi batizada e você está me ouvindo agora, nossa, tão forte hoje. Por favor, busque o batismo. Mas padre, e eu? Porque nesse momento, mesmo você não tendo sido batizada na igreja, o Senhor, ele está te tocando. Te tocando porque você está sentindo uma presença. E não é sugestão, porque fui antes de falar. Quando eu falei para você unir as mãos, você, por incrível que pareça, você, repito, ela não é batizada, ela está me acompanhando agora, é tão forte, Deus mostra. Ela está me acompanhando porque ela estava nessa situação. E ela sabe que eu, em Cristo Jesus, superei. Então ela falou: vou escutar esse padre. Isso mesmo, esse padre. Hoje você parou tudo para me escutar. E tua vida vai mudar. 3 de junho. Um dia, se não for aqui nesse mundo, na glória eterna, você vai falar: era eu. Obrigado, Senhor Jesus, que nesse momento essa pessoa, sem ser ainda batizada na igreja, ela já está sendo batizada no teu espírito. Só o fato dela unir as mãos. E obrigado, Senhor, porque eu estou orando pelos vizinhos. E o Senhor me faz, já me fez de manhã fazer isso. Mas agora mais ainda. Gente, quantos vizinhos lindos. Obrigado, Senhor. Vou repetir. Vou continuar orando pelos vizinhos que são terríveis. Mas se você pensar bem, quantos vizinhos maravilhosos nós temos. Então nesse momento, Jesus, eu peço, graças a Deus, padre, você tem vizinho abençoado? Graças a Deus, tenho. Padre, tem vizinho chato? Lógico que tem, que é chato para todos, aliás, mas tem vizinhos maravilhosos, amigos. Senhor, nesse momento, Jesus tocando na nossa vizinhança e os vizinhos que são amigos, vizinhos que você pode falar de Jesus. Ou que você vai viajar e você fala: ô, amigo, amiga, você fica de olho na minha casa. Vizinhos que no momento difícil estavam lá, no momento de um assalto, de uma coisa, vizinhos. Senhor, obrigado por essa experiência tão linda. Nós estamos sendo, infelizmente, sabotados pelo mundo. É tanta notícia ruim. Você liga o jornal, você vê, é tanta informação. Não que não exista, gente, é real. Mas nossa mente precisa, nossa fé, de Deus. Enquanto tudo isso que está passando, a palavra de Deus já tinha dito que muitas coisas iam acontecer. Mas a minha fé não pode esmorecer. E nesse momento, perceba, ao estar nessa posição, gente, eu estou numa capela, aqui em São Paulo está um frio, um gelo. Mas perceba o calor, e não é sugestão. Estar nessa posição de unir minhas mãos, o calor é presença. A palavra que cresce é presença. Acabamos de escutar isso na música. Se você prestou atenção na letra, derrama teu azeite, Senhor, é presença. E a posição de quando eu vejo alguém, são duas posições que nos remetem à oração e adoração. Ou quando você encontra alguém de joelhos na igreja, você sabe que ela está orando. E quando você vê alguém que une as mãos, como eu acabei de fazer agora, você sabe que essa é a posição da oração. Preste bem, esta é a posição da oração. E obrigado, Senhor, pelo calor, pela cura. Enquanto você se pôs nessa posição de oração, os milagres começam a acontecer. Obrigado, Jesus. Falar um pouquinho só, o que eu estou falando é 0,001% do que Deus está fazendo. Estou tocando em rins, que não estão funcionando direito, pessoas que estão com problema de cálculo renal, várias pessoas com dores, muitas com a virada do tempo, mas outras são dores físicas. Tem uma pessoa que tem uma enxaqueca nesse momento agora, preste bem atenção porque você vai testemunhar. Desde a hora que eu fiz você colocar, unir as mãos em oração, a enxaqueca desapareceu e não voltará mais. E olha que você a tem há muito tempo e os remédios só aliviam. O termo é esse, só alivia, não cura. O Senhor nesse momento te curando e você vai esperar um pouquinho, espera um pouquinho para testemunhar, dá um tempinho, aí você vai até falar: padre, era eu. Obrigado, Senhor, porque padre, sou eu. Eu sei que é você. Você só vai aguardar um tempo para mostrar que o poder é dele. Obrigado, Jesus, que, nossa, não é uma, várias pessoas. Você já disse para sua esposa que você a ama, para o seu marido que você o ama? Você já disse para o seu filho que você o ama? Você já disse para as pessoas que você... Essas três palavras, eu te amo, tem um poder. E eu convido vocês a dizer a pessoa mais importante do universo. Repito, estou num momento tão privilegiado. Obrigado, Jesus, porque nesse ano ele me faz tocar nas feridas para transformá-las em bênçãos. Jubileu de Naca. Não, não vou explicar Naca para quem não sabe o que é. Entra na internet o que é Naca e você vai descobrir depois. A maioria já sabe, porque eu já falei tantas vezes, mas tem uma pessoa que não sabe. Entra depois, acabando o programa, o que é Naca. Obrigado, Jesus, porque nesse momento, ao unir nossas mãos e ao falar essa frase, repita comigo: Jesus, eu te amo. Jesus, eu te amo. Pare para o dia, se vocês puderem comigo. Jesus, eu te amo.
4: Jesus, eu te amo.
0: Eu não sei o que você está passando. E muitos estão passando situações difíceis, mas cada vez que você se declara a Jesus de coração, ele transforma as nossas dores. Ele transforma, queridos, o fogo purifica o ouro. E querendo ou não, todos nós passamos por um momento de que o inimigo quer nos colocar no fogo. Só que esquece que o nosso Deus é uma sarça ardente. Ele purifica. Não é punição. É pelo contrário, é libertação. Obrigado, Senhor Jesus, porque muitos estão passando por tribulações. E o Senhor nesse momento aquecendo, curando, porque tudo concorre para o bem daqueles que amam a Deus. Jesus, eu te amo.
4: Jesus, eu te amo.
0: E aquelas cinco frases que nós agora faz tempo, eu rezo todo dia, tá? Eu faço pelo menos com o rosário. Eu não dá para contar porque eu sou várias vezes. E a outra, que ela, Jesus, eu sou vitorioso de Jesus, eu faço até um entre terços e depois, antes de dormir, como se fosse um terço bizantino, tá? Com a Sagrada Face. Mas eu preciso, nós vamos terminar com essas frases. Não são frases soltas, com a mão como tá, permaneço com a mão unida. Jesus, eu te amo.
4: Jesus, eu te amo.
0: Jesus, eu confio em vós.
4: Jesus, eu confio em vós.
0: Aí vocês completam, porque muitos estão precisando dessa frase. A alegria do Senhor
4: é a nossa força.
0: Maria passa frente
4: e pisa na cabeça da serpente.
0: Muito obrigado,
4: Jesus.

0: Não sei vocês, mas o calor. A palavra não é calor, é presença. É presença de Deus. E eu sou vitorioso pelo sangue de Jesus.
1: Eu sou vitorioso pelo sangue de Jesus.
0: Já voltamos.
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4: Que programa, meu Deus, que bênção. E quando você sentir, não tá bem, faz essa experiência, una as suas mãos, no seu cantinho de oração, sinta a presença de Deus. Mas como é importante ter essa intimidade, essa intimidade só vai ter se você arrumar um cantinho de oração. E obrigado por o meu momento de fé ser nosso cantinho de oração. É verdade, já são, graças a Deus, mais de 26 anos, esse nosso cantinho de oração diário, tá? Diário, só não tem domingo porque eu tô na missa, mas diário, tá? Tudo bem, sábado a maioria agora é musical, mas é diário. Obrigado, Jesus, abençoai, santificai e exorcizai, Senhor, essa água. E obrigado, Senhor, pelas bênçãos, pela tua presença, essa tua palavra, tua presença, aquela música do sangue de Jesus, Mário, Padinha.

0: hoje, dia 3 de junho, dia de São Carlos Luanga, jovem católico mártir de Uganda. Uma quarta-feira de paz para você. E esta é uma semana de grandes comemorações. Amanhã, quinta-feira, é dia de Corpus Christi, uma data para reverenciar o sacramento da Eucaristia e a presença real do Senhor Jesus nesse sacramento. Sexta-feira, dia 5, primeira sexta-feira do mês, desse mês do Sagrado Coração de Jesus, faço show em Monte Alegre, Sergipe, na festa do padroeiro, o Sagrado Coração. Esse dia 5, sexta-feira, é também o Dia Mundial do Meio Ambiente. E essa não é uma data qualquer. Nós estamos vivendo sérias consequências das mudanças climáticas provocadas pelo modo predatório com que a humanidade vem tratando a natureza. Já está chegando aí, nesse ano, o El Niño. E sábado, dia 6, começa a visita do Papa à Espanha, com a sua chegada à capital, Madrid. A capital espanhola já começou a se transformar para receber o Papa. Milhares de flores, cartazes e uma cidade completamente decorada estão prontos para a grande recepção. A cidade está decorada com mais de 100 mil flores brancas e amarelas. O tema central da visita apostólica é um convite à esperança, à comunhão e à fraternidade. O tema é Levantem os Olhos. A visita ocorre entre 6 e 12 de junho. É a quarta viagem internacional do Papa. Ele visita Madrid, Barcelona e Ilhas Canárias. Na primeira noite, em Madrid, vai participar da vigília de oração com jovens na Praça de Lima. Estamos começando o nosso tempo de paz. E para iniciar bem o nosso encontro de hoje, busquemos as luzes do alto. Peçamos a bênção de Deus e lhe consagremos esta quarta-feira. Reze comigo. Eu te adoro, meu Deus, e te amo de todo o coração. Agradeço-te por me teres criado, feito cristão e conservado até hoje. Ofereço-te as ações deste dia. Faz que sejam todas segundo a tua santa vontade, para a maior glória tua. Preserva-me do pecado e de todo o mal. Esteja a tua graça sempre comigo e com todos os meus caros. Assim seja. O divino amor do Pai ao Filho unigênito. Mensagem do venerável Dom Antônio Lustosa. Deus amou tanto o mundo que lhe deu seu próprio Filho unigênito. Assim disse Nosso Senhor. Realmente, na sua imensa misericórdia para os homens, enviou-nos o Altíssimo seu amado Filho para salvar a pobre humanidade. Para reconciliar o homem pecador com a eterna justiça, Deus que tudo pode, quis entretanto, por motivos da mais profunda sabedoria, valer-se do seu próprio Filho. E ele na terra, o Filho do Eterno. Verdadeiro homem, palpita no seu peito um coração sensibilíssimo. Nesse coração se abriga uma caridade imensa que abrange todos os homens e os homens de todos os tempos. Diz São Paulo que onde abundou a culpa, superabundou a graça. Por aí podemos ter uma vaga ideia da misericórdia do coração sagrado de Jesus. Com efeito, muito maior do que esse mar de iniquidades, é a misericórdia do Sagrado e Santo Coração de Jesus. E esta é a palavra que está iluminando esta quarta-feira. Quando os mortos ressuscitarem, os homens e as mulheres não se casarão, pois serão como os anjos do céu. Marcos 12, versículo 25.
1: Padre João Carlos, uma sua bênção, Deus o abençoe nesse trabalho que o senhor faz aí, né, na AMA, que quem fala é Wagner Babler, da cidade de Amparo, né, e venho aí acompanhando o seu trabalho há muitos anos, recebo a meditação da palavra através do WhatsApp, ultimamente tenho acessado também pelo aplicativo Spotify, aí é mais completo pelo aplicativo, tenho um entendimento melhor das coisas, não que pelo WhatsApp não seja, mas é mais fácil de entender. Então, agradeço aí pelo seu trabalho e ensinamento da palavra de Deus com as pessoas. Também vamos concorrer aí um ingresso toda sexta-feira, né? Gostaria de um ingresso para a semana bíblica que o senhor está fazendo aí, né? Do livro do Apocalipse.
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0: A iconografia retrata o Sagrado Coração de Jesus com Cristo coroado de espinhos, na cruz e ferido pela lança, como uma eterna lembrança do maior gesto que ele fez por nós, sacrificar a sua própria vida pela salvação da humanidade. Por fim, cercado por chamas que simbolizam o ardor misericordioso que Cristo sente pelos pecadores. O Sagrado Coração. Os primeiros vestígios de devoção ao Sagrado Coração de Jesus podem ser encontrados já na Idade Média, no pensamento de místicos alemães. Entretanto, esse culto só alcançou grande florescimento no século XV, por meio do trabalho de Santa Margarida Lacoque e São João Eudes. Foi somente em 1856, com Pio IX, que a solenidade foi estendida à Igreja Universal e incluída no calendário litúrgico. Margarida Lacoque é uma religiosa da Ordem da Visitação de Santa Maria, que viveu num convento francês desde 1671. Ela já tinha fama de ser uma grande mística quando, em 1673, recebeu a primeira visita de Jesus, que a convidou para ocupar o lugar de João, o apóstolo que fisicamente descansou a cabeça no peito de Jesus na última ceia. Em sua experiência mística, Santa Margarida ouviu de Jesus: "O meu coração divino está tão apaixonado pelo amor à humanidade que, como não pode mais conter dentro de si as chamas de sua ardente caridade, precisa espalhá-las. Eu a escolhi para esse grande plano", disse ele a ela. No ano seguinte, Margarida tem mais duas visões. Na primeira, há o coração de Jesus em um trono de chamas, mais brilhante do que o sol e mais transparente do que o cristal, cercado por uma coroa de espinhos. Na outra, ela vê Cristo resplandecente de glória, com o peito de onde saem chamas por todos os lados, de tal forma que parece uma fornalha. Nesse momento, Jesus pede que ela comungue toda a primeira sexta-feira por 9 meses consecutivos e que se prostre no chão por 1 hora na noite entre quinta e sexta-feira. Assim nasceram as práticas das 9 sextas-feiras e a hora santa de adoração. Depois, em uma quarta visão, Cristo pede a instituição de uma festa para honrar o seu coração e reparar, por meio da oração, as ofensas que recebe. Com a devoção ao Sagrado Coração, nós colocamos Jesus no centro de nossa vida e do nosso culto. Pergunto: na sua casa, tem o quadro ou a imagem do Sagrado Coração de Jesus?
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2: Eu conheci a AMA através de um amigo meu, né? Ele mandava para mim e continua mandando para mim, né? O áudio do... A meditação e o evangelho, né? Aonde ele continua mandando até hoje, né? Mas faz 3 anos já, né? Ele, acho que no primeiro mês que ele começou a mandar para mim, eu já recebi o link, né? Eu mesmo já peguei, me cadastrei e fiquei sócio, né? Mas só que eu não falei para ele, né, que fiquei sócio da AMA. Que fiquei sócio, né? Ele continua mandando para mim, né? Eu agradeço a ele, né? Graças a Deus, né? Aonde eu conhecia, né? Eu comecei a meditar o evangelho e escutar o evangelho, né? A pregação do Padre João Carlos todos os dias, né? Graças a Deus. E desde então nunca mais parei, né? E eu só tenho a agradecer a vocês, né? Pelo carinho e por tudo que vocês fazem, né? Pelo povo brasileiro, né? Que do mundo inteiro, né? Porque alcança vários países de fora também, né? Que Deus abençoe a todos, né? Eu sou o Paulo aqui de Hortolândia, São Paulo. Paulo Roberto Nastali, de Hortolândia, São Paulo, tá bom? Deus abençoe vocês, um ótimo dia aí.
0: Muito obrigado, Paulo, por você participar da associação, por compartilhar a meditação, por estar conosco nesse trabalho missionário. Se olharmos bem em toda a nossa vida, há sinais do amor de Deus. A fé, cante comigo.

0: 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Nossos cumprimentos hoje aos aniversariantes. Luiz Ronielli, diretor da Rádio Centro-Norte FM de Hidrolândia, no Ceará. José Geraldo de Siqueira, voluntário da AMA, que reside em João Pessoa, na Paraíba. Parabéns, Luiz Ronielli. Parabéns, professor Geraldo. Esse 3 de junho é também o Dia Internacional da Liberdade de Imprensa e o Dia do Sertanejo. Nossos cumprimentos às emissoras que nos transmitem no estado de Alagoas: Rádio Costa Dourada FM de Maragogi, Rádio Camaragibe FM de Matriz e Camaragibe, Rádio Comunitária Jequiá de Jequiá da Praia e Rádio Martins FM da cidade de Pilar. Amanhã é dia de Corpus Christi, um dia para reverenciarmos a presença redentora do Senhor Jesus no sacramento da Eucaristia. Como toda quinta-feira, nós teremos a missa das 11 horas, transmitida pelo rádio e pelo YouTube. Quem puder participar presencialmente, estaremos na Basílica do Sagrado Coração de Jesus, no Recife, a Igreja dos Salesianos. Não podendo, una-se a nós pelo rádio ou pelo canal do YouTube. Sexta-feira, dia 5, faço show na cidade de Monte Alegre, Sergipe, na festa do padroeiro, o Sagrado Coração de Jesus.
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2: 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Assisto o programa pela Rádio Cristo Rei.
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9: 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Com a devoção ao Sagrado Coração, nós colocamos Jesus no centro de nossa vida e do nosso culto. Pergunto, na sua casa, tem o quadro ou a imagem do Sagrado Coração de Jesus? Enquanto você providencia a sua participação, a gente vai para um breve intervalo, mas volta já.
10: Agência Pernambucana de Águas e Clima emitiu um alerta laranja de estado de atenção, indicando chuva com intensidade de moderada a forte para a região metropolitana do Recife, Zona da Mata e Agreste de Pernambuco ao longo desta quarta-feira. As instabilidades estão associadas ao distúrbio ondulatório de leste, que favorecem a ocorrência de pancadas com até 100 milímetros e ventos intensos com até 100 quilômetros por hora. Já o Instituto Nacional de Meteorologia, o IMET, publicou um alerta com grau de severidade de perigo potencial de chuvas intensas para todas as regiões de Pernambuco. O aviso vale para toda esta quarta-feira e também amanhã.
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2: Com a devoção ao Sagrado Coração, nós colocamos Jesus no centro da nossa vida e também do nosso culto. Pergunto, na sua casa tem o quadro ou a imagem do Sagrado Coração de Jesus?
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2: Na sua casa tem o quadro ou a imagem do Sagrado Coração de Jesus? Olha, muita gente mandando sua resposta aqui para o programa em texto e mandando também fotos da sua, do seu quadro ou da sua imagem. Rocilene de Fortaleza, acompanhando pela rádio Dom Bosco, mandou a foto do Coração de Jesus e de Maria. Marlene Paiva, sou cearense, mas moro no Rio de Janeiro há 55 anos. Tenho sempre em casa a folhinha do Sagrado Coração. Estelita, em Fortaleza, no meu lar tem um santuário dedicado ao Sagrado Coração de Jesus e de Maria, fica na minha sala. Todo ano, em nosso aniversário de casamento, 11 de junho, nós renovamos a consagração de nossa família. Tadeu Costa, na Maraponga, também em Fortaleza, tenho o quadro do Sagrado Coração de Jesus em minha casa, sou consagrado ao Sagrado Coração, participo da paróquia Santo Antônio de Pádua. Luciano, em Angola. Angola nos transmite em 3 rádios, a de Eclésia em Luanda, em Benguela, em Sumbi. O Luciano está respondendo: não tenho, mas vou fazer o esforço de comprar nas Paulinas, em Angola, em Luanda. E muita mensagem chegando.
3: Padre, eu sou Idel Zoite, moro em Recife, escuto o senhor pela Recife FM, e sim, na minha casa tem o quadro na minha sala da Sagrada Família, e um crucifixo bem grande, logo na entrada da, quando eu abro a porta da minha sala, olho logo para ele, já agradeço a Deus por mais um dia de ter retornado para minha casa.
2: Então, Deus Zoite, você abrindo a porta de casa, já dá de frente com o crucifixo. Um sinal a estimular a sua comunhão com o Senhor Jesus.
4: Padre João Carlos, sua bênção. Eu me chamo Ivanisa Varela. Sou da paróquia Nossa Senhora do Carmo, aqui em Parnamirim. Padre João Carlos, eu tenho sim o quadro Sagrado Coração de Jesus. Como foi que o quadro chegou em nossa casa? Um certo dia um senhor passou vendendo. Esses que vendem porta a porta, ofereceu o quadro. E daí eu disse assim, não posso ficar porque meu esposo não está. Primeiro eu tenho que falar com ele para poder comprar o quadro. Daí ele falou assim, não, pode ficar com o quadro, que depois eu venho acertar com vocês. Se você não ficar, eu levo. Se você ficar, beleza. Daí, tudo bem. E até hoje, esse senhor não veio buscar o quadro, né? Já está em torno de 37 anos com o quadro do Sagrado Coração de Jesus. O meu esposo é diácono cordeiro, da diocese de Natal.
2: Mas Ivanise, que história interessante essa do seu quadro, né? Você está devendo esse quadro ainda. Um abraço aí do diácono.
5: Meu nome é Maria de Lourdes Soares, de idade de São Luís do Maranhão. Tenho um quadro do Sagrado Coração de Jesus. Queria deixar um testemunho. Na verdade, não é, não sei se é isso mesmo, testemunho. É que hoje eu recebi uma grande bênção, já esperada há bastante tempo. E eu só tenho que agradecer pela fé que eu tenho em Jesus Cristo, Nossa Senhora. Um abraço carinhoso, Padre João Carlos e toda a sua equipe.
2: Muito obrigado, Maria de Lourdes. E nós nos unimos a você para agradecer a Deus a bênção, a graça que você recebeu hoje.
6: Padre, sua bênção. Sim, na minha casa tem a imagem do Sagrado Coração de Jesus, essa devoção linda.
2: Muito obrigado, Keila, de Fortaleza.
7: Eu me chamo Antônia Maria de Freitas, moro em Limoeiro, Pernambuco. Escuto pela Princesa do Capibaribe. Na minha casa, na minha sala, tem um quadro do Sagrado Coração de Jesus.
2: Antônia, muito obrigado por sua participação. Um abraço aí aos ouvintes da Rádio Princesa do Capibaribe.
8: Olá, Padre João Carlos, aqui é Lindinalva, do bairro do Carpina. Acompanhei seu programa pela Rádio Recife FM. Graças a Deus, aqui na minha casa tem sim o quadro Sagrado Coração de Jesus, que tanto nós amamos, fazer que nós amamos cada vez mais. Oração pelo meu filho, João Itamar, por todos os ouvintes que nesse momento se encontram ouvindo esse programa, que é uma bênção todas as manhãs da minha casa.
2: Muito obrigado, Lindinalva, por sua audiência. O Sagrado Coração de Jesus continue abençoando a sua família.
9: Padre João Carlos, meu nome é Douglas, sou de Três Corações, Minas Gerais. Tenho sim o Sagrado Coração aqui em casa. Tenho um quadro dele na Copa, no lugar do destaque. E tenho uma imagem que é herança. Nossa, é linda essa imagem. É do Sagrado Coração. É antiga, ela já foi restaurada por um padre, que é o meu primo. Ele restaurou ela, porque foi com o tempo, né? Ela vai tendo algum probleminha mesmo, mas é herança do meu avô. E é antiga, bem antiga, nem sei quando que foi que ela... Desde quando ela existe, mas é muito bonito. Não sei se o senhor vai conseguir ver. Eu vou mandar uma foto nesse mesmo grupo. Vamos ver se vai dar certo.
2: Chegou a sua foto, Douglas. Imagem bonita, antiga, atestando a continuidade e a fidelidade na fé católica.
10: Olá, Padre João Carlos. Aqui é Neide Costa, de Bento Fernando, Rio Grande do Norte. Falo através da Rádio Rural de Natal, da Arquidiocese de Natal. Eu tenho a imagem do Coração de Jesus, um quadro com o Sagrado Coração de Jesus e o Imaculado Coração de Maria. Então, esse quadro eu guardo com muito zelo, cuido, porque foi da minha avó. Minha família toda é muito devota do Sagrado Coração de Jesus. Eu nasci, me batizei numa paróquia Sagrado Coração de Jesus aqui no interior. Depois fomos morar em Natal, também paróquia Sagrado Coração de Jesus, onde minha mãe mora, em Natal. E nós temos essa devoção fervorosa. Faço parte do apostolado da oração, eu e meu esposo, mas a imagem, o quadro ainda não foi entronizado. Mas se Deus quiser, logo, logo vai ser entronizado. Mas eu já tenho em casa, sim. Sagrado Coração de Jesus, nós temos confiança em vós.
2: Isso, Neide, essa é a jaculatória que pode estar nos nossos lábios muitas vezes durante o dia. Sagrado Coração de Jesus, eu tenho confiança em vós.
11: Padre João Carlos, aqui é Mercezinha, filha de Dona Santa, aqui do interior da comunidade Toco Preto, de Francisco Santos. Ela tem a imagem, minha mãe tem a imagem do Sagrado Coração de Jesus, Divino Pai Eterno, São Francisco, a Cruz Sagrada, Jesus, Maria e José, tem várias imagens. A gente tem muita fé no Sagrado Coração de Jesus. Amanhã mesmo aqui vai ter a abertura do festejo aqui da comunidade. 18 anos de muita fé e devoção aqui da nossa comunidade.
2: Muito obrigado, Mercês. O Sagrado Coração de Jesus não é mais um santo, não é verdade? É Jesus. Jesus é o Filho de Deus. Jesus é Deus a quem nós adoramos como Senhor nosso Salvador.
12: Meu nome é Elaine Lemos, sou do bairro Torreão, da cidade de Recife, Pernambuco. A imagem do Sagrado Coração de Jesus eu tenho antiga, porque é da casa da minha mãe, né? Desde que eu acho que eu estava no ventre.
2: Importante, Elaine, conservar esse quadro, essa imagem, né? Como um testemunho das gerações passadas, as gerações anteriores, do seu amor a Cristo Jesus.
13: Oi, Padre João Carlos, que é Sueli Itabira. Eu escuto pela Rádio Pajéu, Afogados da Engazeira. E aqui em casa tem a imagem Sagrada Coração de Jesus e o Coração de Maria.
2: Muito obrigado, Sueli. Aproveite para cumprimentar os ouvintes da Rádio Pajéu, de Afogados da Engazeira.
14: Padre João Carlos, eu me chamo Luciene Ramos. Sou de Fortaleza, Ceará, e assisto o seu programa pela Rádio Dom Bosco. Gostaria de participar do sorteio na sexta-feira e também tenho um quadro do Sagrado Coração de Jesus na minha casa, Sagrado Coração de Maria, e sou membro do Apostolado da Oração, da Paróquia São Francisco Xavier, no Conjunto Esperança.
2: Ô Luciano, ficamos felizes com sua participação. Deus a abençoe. Muito obrigada. Jesus é a luz que ilumina o meu caminho. Luz divina, cante comigo.

Essa luz só pode ser Jesus. Linda composição de Erasmo e Roberto Carlos. 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Quando os mortos ressuscitarem, os homens e as mulheres não se casarão, pois serão como os anjos do céu. Marcos 12, versículo 25, palavra que vamos meditar no próximo bloco. Por favor, prepare algo para a bênção. A gente volta já.

Os trens do ramal Camaragibe do metrô do Recife vão trafegar em via simples a partir da próxima segunda-feira. De acordo com a Companhia Brasileira de Trens Urbanos, o motivo é uma reforma da via, que vai consistir na troca de todos os dormentes, que são as peças transversais sobre os trilhos no trecho entre as estações Camaragibe e Rodoviária. Os usuários, então, devem ficar atentos para o aumento nos intervalos entre os trens, que vai ficar em torno de 30 minutos. A partir das 8:30 da noite daquele dia em diante, o intervalo entre os trens será de 45 minutos. A CBTU esclarece que a reforma é necessária para que o ramal Camaragibe passe a funcionar com maior qualidade. Os dormentes servem para manter os trilhos na distância correta e transferir com segurança o peso dos trens para a camada de pedras, garantindo aí a estabilidade e evitando afundamentos ou deformações na via.

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3: Quando os mortos ressuscitarem, os homens e as mulheres não se casarão, pois serão como os anjos do céu. Vamos abrir o livro da Palavra de Deus, hoje em Marcos capítulo 12. Naquele tempo, vieram ter com Jesus alguns saduceus, os quais afirmam que não existe ressurreição. Eles propuseram esse caso: Mestre, Moisés deu-nos esta prescrição: se morrer o irmão de alguém e deixar a esposa sem filhos, o irmão desse homem deve casar-se com a viúva, a fim de garantir a descendência de seu irmão. Ora, havia 7 irmãos. O mais velho casou-se e morreu sem deixar descendência. O segundo casou-se com a viúva e morreu sem deixar descendência. E a mesma coisa aconteceu com o terceiro. E nenhum dos 7 deixou descendência. Por último, morreu também a mulher. Na ressurreição, quando eles ressuscitarem, de quem será ela mulher? Porque os 7 se casaram com ela. Palavra da salvação. Quando os mortos ressuscitarem, os homens e as mulheres não se casarão, pois serão como os anjos do céu. Marcos 12, versículo 25. Os saduceus não acreditavam na ressurreição. E, claro, procuravam defender essa sua posição com muitos argumentos. E até apresentaram a Jesus esse caso: a mulher que foi esposa de 7 maridos. Trata-se da lei do Levirato, uma prescrição de Moisés na Bíblia. Se seu irmão casado morrer sem deixar filhos, você, irmão, deve se casar com a viúva para suscitar descendência ao seu irmão. Então, nesse caso que os saduceus apresentaram a Jesus, os 7 irmãos... morreram um depois do outro. Assim, a mulher teve 7 maridos. Se houver ressurreição, perguntaram eles, de quem ela será esposa na outra vida? Para eles, isso era uma prova de que não haveria ressurreição. Já pensou na confusão que daria, no desentendimento entre os 7 maridos? Jesus, com toda paciência, explica que na outra vida não há mais casamento. Os ressuscitados viverão numa outra dinâmica. São filhos e filhas, irmãos e irmãs, na alegria da casa do Pai. Serão como os anjos. Não haverá mais os limites desse mundo de agora, nem os seus problemas, nem as suas dores, um outro mundo de alegria sem fim. Então, os saduceus não acreditavam na ressurreição. Para eles, não havia outra vida. Toda a esperança estava aqui mesmo, na terra, nos poucos ou muitos anos de vida que temos. Eles formavam uma elite em Jerusalém. Eram os grandes proprietários, chamados anciãos, os sumos sacerdotes do templo, pessoas ilustres. Uma elite que não acreditava na ressurreição. Talvez por isso o seu apego ao dinheiro e ao poder fosse assim tão grande. Quando se vive sem esperança de futuro, a pessoa se agarra ao presente de unhas e dentes. Se o seu coração não está em Deus, que transcende tudo, aferra-se às coisas desse mundo e faz delas o Deus de sua vida. Agora, muita gente não acredita na ressurreição. E mesmo que diga que crê, na prática não acredita. Vive sem esperança, procurando encontrar a realização de sua existência em ter coisas, em colecionar títulos e glórias nesse mundo. No fundo, são pessoas entristecidas pela falta de sentido na vida e aterrorizadas pelo fim de sua existência que se aproxima galopante. Quanto mais perto chega, mais amargo fica. Vamos guardar a mensagem. Só a luz da fé pode iluminar o coração humano e encher de sentido uma vida, fazendo-nos ansiar pelo dia feliz de nossa ressurreição, quando não haverá mais pranto, nem dor, nem o limite do tempo, nem a frustração do pecado ou do sofrimento. O dia em que seremos plenamente filhos de Deus, na sua casa, na grande comunhão de irmãos. Quando os mortos ressuscitarem, os homens e as mulheres não se casarão, pois serão como os anjos do céu. Marcos 12, versículo 25. Cinco segundos para você falar com Deus. Senhor Jesus, no final haverá a ressurreição da carne. Ressuscitaremos como tu ressuscitaste. Teremos o nosso corpo glorificado. Como Paulo escreveu, tu és o primogênito que vais à nossa frente. O primogênito dentre os mortos. Nós, de alguma forma, já estamos participando de tua ressurreição, de tua completa vitória sobre o pecado e a morte. Ajuda-nos, Senhor, a viver iluminados por esta esperança que não decepciona. E livra-nos de viver prisioneiros do materialismo ou de qualquer forma de ateísmo prático. Seja bendito o teu santo nome, hoje e sempre. Amém. Por favor, agora incline um pouco a sua cabeça, porque vou invocar a bênção de Deus sobre você. O Senhor te abençoe e te guarde. O Senhor tenha misericórdia de ti. O Senhor te dê saúde e paz. E te abençoe o Deus Todo-Poderoso, Pai e Filho e Espírito Santo. Amém. Vamos viver a palavra. Muita gente, infelizmente, vive longe de Deus e vive sem esperança. Não é à toa que tem crescido tanto o número de suicídios. Aparecendo uma oportunidade hoje, dê testemunho de sua fé no Deus vivo que em Cristo nos ressuscitará. Agora, por favor, apresente a água para a bênção.
4: Eu te peço desta água que tu tens, és água viva, meu Senhor.
3: Senhor Pai Santo, olha benignamente para nós, que fomos resgatados por teu Filho e renascemos no batismo pela água e pelo Espírito Santo. Concede que todos os que entrarem em contato com esta água sejam renovados no corpo e na alma e te sirvam de coração puro. Abençoa, Senhor, esta água, em nome do Pai, e do Filho, e do Espírito Santo. Amém.

0: A Diocese de Macapá promove em 28 de junho, das 8 às 12 horas, no Centro Diocesano de Pastoral do José Mariano, encontro para casais em nova união. O tema é um novo recomeço e a condução será da irmã Nilma Aparecida de Queiroz. Em Campina Grande, Dom Dulcênio Fontes recebeu em 2 de junho uma imagem do venerável Padre Biapina e livros sobre o seu legado missionário. A audiência com sacerdotes ligados ao memorial destacou a importância de preservar e divulgar a memória do missionário do Nordeste. Entre os próximos dias 23 e 26 de julho, a capital paulista sedia a Expo Católica, considerada a maior feira católica do mundo, no Promagno Centro de Eventos. E todo mundo já está informado. No YouTube nos encontramos semanalmente na Segunda Bíblica, às 8 da noite, estudando o livro do Apocalipse. Quinta-feira, dia eucarístico, tem a Santa Missa às 11 horas pelo rádio e pelo YouTube, celebrada na Basílica Salesiana do Sagrado Coração de Jesus, no Recife. E todos os dias tem o Terço Mariano em rede com diversas emissoras, às 18 horas. A programação religiosa Noite de Paz começa às 10 da noite, vai até às 6 da manhã, em rede, todas as noites. E o radialista Brendo Carvalho integra a equipe do Noite de Paz. Bendigamos a Deus pelo encontro de hoje. Obrigado, Senhor, pois Teu é o reino, o poder e a glória para sempre. Até amanhã, se Deus quiser.
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0: Senhora do Carmo, madrinha da obra evangelizar, é preciso, intercedei por nós. Quero saudar a todos em plena novena, Jesus das Santas Chagas, pela libertação dos vícios. Saúdo a todos, sexto dia da novena. Saúdo a você pela rádio evangelizar, de onde tudo começa, as rádios irmãs, cujos nomes cito neste momento.
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0: Saúdo a você pela TV Evangelizar, sinal digital em todo o país, em várias cidades, canal aberto, pelo YouTube, Padre Manzotti Oficial, pelos aplicativos da Associação Evangelizar é Preciso e todas as plataformas digitais. Queridos irmãos e irmãs, é Nossa Senhora, rogai por nós. Em nome do Pai, do Filho e do Espírito Santo. Amém. Naquele tempo, vieram ter com Jesus alguns saduceus que afirmavam que não existe ressurreição e lhe propuseram um caso. Mestre, Moisés deu-nos esta prescrição: se morrer o irmão de alguém e deixar a esposa sem filhos, o irmão desse homem deve casar-se com a viúva, a fim de garantir a descendência do seu irmão. Ora, criam agora uma casuística. Havia 7 irmãos. O mais velho casou-se e morreu sem deixar descendência. O segundo casou-se com a viúva e morreu sem deixar descendência. O mesmo aconteceu com o terceiro, e nenhum dos 7 deixou descendência. Por último, morreu também a mulher. Na ressurreição, quando eles ressuscitarem, de quem será essa mulher? Porque os 7 se casaram com ela. Jesus respondeu: acaso vós não estáis enganados por não compreenderdes a escritura nem o poder de Deus? Com efeito, agora afirma Jesus sobre a ressurreição: quando os mortos ressuscitarem, os homens e as mulheres não se casarão, pois serão anjos no céu. Quanto ao fato da ressurreição dos mortos, não lestes no livro de Moisés, na passagem da sarça ardente, como Deus lhe falou: eu sou o Deus de Abraão, o Deus de Isaac, o Deus de Jacó? Ora, ele não é o Deus dos mortos, mas dos vivos. Vós estáis muito enganados. Senhor, nós cremos na ressurreição. Sois um Deus verdadeiramente vivo, ressuscitado. E este é o fim último de todos nós: ressuscitarmos assim como ressuscitastes. Senhor Deus, sabemos que a vida eterna é um dom, é uma graça que provém de ti, Senhor. Nossa Senhora, Mãe querida, ajude-nos a viver como discípulos. Ajuda-nos a termos uma vida baseada na palavra de Deus, num seguimento verdadeiro, sincero, honesto. Ajude-nos, Senhor, por intercessão de Maria, que nossa vida seja pautada na palavra de Deus, uma vida tomando a nossa cruz cada dia e o seguindo. Nossa Senhora, também colocamos as nossas necessidades, nossos pedidos, nossas súplicas. Você agora, acreditando que Maria é nossa intercessora, tem um pedido, tem um clamor? Quem você quer colocar e dizer: nossa mãe, Mãe Santíssima, Eu diria mais, hoje, às vésperas de Corpus Christi, Mãe do Santíssimo Sacramento, a primeira custódia foi Nossa Senhora. Melhorando a palavra para ser compreendido, o primeiro ostensório vivo, custódia, foi Nossa Senhora. Então, Mãe do Santíssimo Sacramento, dai-nos a graça de vivermos e buscarmos adorar Jesus na Eucaristia. Quero incluir hoje todas as comunidades que de hoje para amanhã estarão envolvidos na preparação dos tapetes, das ruas, dos altares. Isso no mundo inteiro, no Brasil, de norte a sul. É de hoje para amanhã. Lideranças pastorais, movimentos, todos envolvidos para adorar Jesus verdadeiramente presente na Eucaristia. Amanhã é Corpus Christi, o dia, a solenidade do corpo de Deus, do sangue de Jesus Cristo. Então, Nossa Senhora, primeira custódia, a nova arca da aliança, tabernáculo vivo do Senhor, abençoai todo este movimento, todo esse esforço, cuidai, zelai, e que haja realmente uma preparação externa e interna para o Santíssimo Sacramento. Nossa Senhora, Mãe de Deus, que o Brasil seja genuflexo, que o Brasil se coloque de joelho, o mundo se coloque de joelho para adorar Jesus Cristo. Nossa Senhora, que nós o reconheçamos como verdadeiramente corpo, sangue, alma e divindade, e todas as consequências, os desdobramentos da Eucaristia, intimidade com Deus, vida em comunidade, o ser igreja, e acima de tudo, ser parte deste rebanho cujo único pastor é Jesus. Portanto, já colocamos esta intenção, porque tenho certeza que muitos dos que estão nos ouvindo, muitos dos que estão nos acompanhando, vão estar envolvidos para a grande solenidade de amanhã. Nossa Senhora do Santíssimo Sacramento, rogai por nós. Eu volto já, volte comigo.
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14: A benção, padre.
0: Deus abençoe. De onde você fala, filha?
14: De algum lugar de Fortaleza.
0: Tá bom. Uma filha de Deus de Fortaleza. Como é que você me acompanha?
14: Pelo aplicativo.
0: Tá certo, mas ali, graças a Deus, temos a TV Evangelizar, canal 21.1 e várias emissoras que citarei depois. O que que tá acontecendo, filho de Deus, se pediu anonimato?
14: Padre, eu queria uma orientação.
0: Diga.
14: Eu fui casada durante 20 anos.
0: Tá.
14: Em meio a esse meu casamento, foi muito conturbado, porque meu marido...
0: Fala mais alto, querida.
14: Porque o meu marido foi usuário de droga durante o período todinho do nosso casamento.
0: Tá.
14: Então foi uma tribulação muito grande para mim, tanto para meus filhos também.
0: Sim.
14: Aí tirei ele de dentro de casa algumas vezes, e na última vez eu tirei ele... definitivamente, né? Já estava com 1 ano e 4 meses afastado de dentro de casa.
0: Tá.
14: Só que esse 1 ano e 4 meses eu conheci uma pessoa. E essa pessoa era casado. E eu passei, eu me apaixonei por essa pessoa.
0: Sim.
14: Entendeu? Foi muito conturbado esse relacionamento. Causei muita discórdia entre ele, os filhos, a esposa. Eu tenho noção do meu pecado, sabe, padre?
0: Certo.
14: E por isso que isso daí também me causa muita angústia dentro de mim.
0: Tá.
14: E em meio a tudo isso, aconteceu a reunião do meu divórcio.
0: Alô? Alô?

0: para ele.
1: É.
0: Ao nosso casamento. Padre, mas eu não o amo mais.
1: Certo.
0: Eu queria saber do senhor qual é o direcionamento que eu faço. Eu não amo mais ele. Eu passei a amar a outra pessoa que não é para mim. Não é para mim que ele é casado, ele tem a vida dele, né? E eu tô em dúvida a isso.
1: Bom, filha, fico feliz que você tenha consciência de que por mais que você goste da outra pessoa, esta outra pessoa não é para você. E você tem que cortar realmente, radicalmente, qualquer relação com este homem casado. Você tem consciência disso?
0: Já cortei, padre.
1: Não vai ter recaída?
0: Não, da parte de mim não, e ele com certeza também não.
1: Pronto, então um mal desfeito. Segundo, você tomou consciência, você procurou um padre e já sim. Fez uma boa confissão?
0: Sim, padre, fiz sim.
1: Certo. Você tem consciência que você é casada e você ainda é casada com ele? E
0: sim.
1: Que a partir do momento que você não quiser e encontrar outra pessoa, você não vai poder comungar?
0: Sim.
1: Então, você vai ter que tomar a sua decisão. Eu apenas estou colocando os pontos.
0: Uhum.
1: Que não ficando com ele, você é chamada e orientada na igreja a viver sozinha para poder continuar recebendo o sacramento?
0: Isso que o padre me falou.
1: Mas você tem consciência e aceita isto?
0: Não.
1: Então, voltando agora, então, isso é um peso. É um peso para você discernir. Você fala, eu não amo mais aquele marido. Você não ama o que ele era? Porque muitas vezes, filha, foi apagando o amor, foi desgastando. Mas ele pode, pelo sopro do carinho, da convivência, reacender. Não existe possibilidade alguma de você se permitir amar de novo?
0: Padre, eu não sei se é recente, porque eu ainda sinto muito forte pelo outro. E ainda não, na minha cabeça ainda não entrou aceitar ele novamente, né? No meu coração.
1: Ele mudou?
0: Ele sim, ele mudou. Ele mudou, assim, em relação ao homem que ele era antes, né? De bebedeira, de droga. Isso ele mudou, porque ele fez um tratamento.
1: Certo. Então,
0: mas o medo fica, eu fico com medo, não vou mentir.
1: Eu entendo. Entendo, só que eu digo pra você, eu coloquei vários pontos que você tem que levar a sério, e parece-me que você quer levar a sério a sua fé.
0: Sim,
1: pra você,
0: quero,
1: a Eucaristia é algo importante.
0: Com certeza.
1: Então, você sabe que isso exige de você uma postura, como eu lhe disse.
0: Sim.
1: Que se você não tem o que a igreja pede, é que você se separando vai ficar só. Mas não é só por isso. Aqui, se você viveu 20 anos com ele, existe sentimento. O que hoje você está é ainda sob o efeito da paixão do outro. Comece a olhar de novo para o seu marido. Comece por aí, um olhar, um observar se há mudança. Claro que você tem medo de que ele volte a beber, que ele volte a usar drogas. Mas se a pessoa mudou, dê uma chance, filha. Agora, é uma decisão sua. O amor, ele não se extingue de uma vez. Talvez dentro de você exista ainda a possibilidade do amor. Eu vou para o intervalo, eu volto já. Deus abençoe.
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3: 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Miro. Você ainda está sob o efeito de uma paixão. Então, espere, tem que curar essa paixão. Ainda você está sob o efeito desta relação com o homem casado. Tem que dar tempo ao tempo. A decisão foi certa, cortar o mal pela raiz e, em hipótese nenhuma, nunca mais se relacione com o homem casado. E nem com mulher casada, fica o recado. Se estragou a família, não estrague outra. Depois, aí está um reolhar para o marido, um olhar de novo. E talvez, filha, você redescobrirá o amor. Claro que talvez não venha aquele amor que arrebata, aquele amor sonhador, aquele amor... Mas deixe o Espírito Santo soprar a brasa que está dentro de você. Deixe esse reolhar reacender a chama do amor e até peça isso para Deus. Se há uma mudança da parte dele, quem sabe seu casamento possa ser salvo. Uma filha de Deus de Fortaleza, TV Evangelizar, canal 21.1. Temos ali quem nos transmite: Rádio Jangadeira FM, Milton Turola, Shalom FM. Eu não sei quem é o diretor hoje. Dom Bosco FM, Padre Magno e Arcebispo Dom Gregório Paixão de Fortaleza. Era Padre Antônio Furtado, não sei se continua ainda na Rádio Shalom. Filhos e filhas, ontem nós colocamos no YouTube a catequese Fortalecer na Fé. Estreou ontem e, de modo geral, toda terça-feira o faremos. Catequese Fortalecer na Fé. Muitos acompanharam, inclusive comentaram. Se você perdeu ontem, assista hoje. Estou amando essa nova catequese, disse a Silvana Mares. Eu acompanho junto com o padre, só bênçãos. A Estela disse assim: amei essa catequese. Estava precisando e passei por uma amiga que é catequista na igreja. Por isso, digo para você, assista a catequese no YouTube Padre Manzotti de ontem, Fortalecer na Fé, e deixe seu comentário. Muito obrigado. Bíblia aberta, cartilha de oração.
4: Deus, fala comigo, Deus, fala comigo, Deus.
3: Jó, a resposta de Jó. Capítulo 27 de Jó. A resposta de Jó. Ele insistindo na sua inocência. Jó continuou a dizer: juro por Deus Todo-Poderoso que não quer me fazer justiça e que enche de amargura o meu coração. Juro que enquanto ele me der forças para respirar, meus lábios nunca dirão coisas más e minha língua não contará mentiras. Vou dizer de novo. Claro que sabemos que Jesus Cristo nos disse para não jurar, Mas nós estamos num texto do Antigo Testamento. Nós já não podemos jurar por Deus. É um erro. Não jureis por nada. Dizer sim quando é sim, não quando é não. Jesus Cristo. Mas Jó é antes de Jesus. Juro por Deus, pelo Todo-Poderoso, que não quer me fazer justiça e me enche de amargura. Ele não está negando isso. Quantas vezes nós estamos amargurados? Quantas vezes nos sentimos frustrados? Quantas vezes nos sentimos, eu diria, tristes, abatidos? Quantas vezes nos sentimos injustiçados? Mas veja, Jó não nega a sua amargura, mas ele mesmo na amargura diz: juro que enquanto ele me der forças para respirar, meus lábios nunca dirão coisas más e minha língua não contará mentira. Nunca direi que vocês têm razão de me acusar enquanto viver. Insistirei na minha inocência. Fico firme e não desisto de dizer que estou certo, pois a minha consciência não me acusou. Que todos os que são contra mim, os que são meus inimigos, sejam castigados como maus, como os perversos. Que esperança terão os ateus quando Deus lhes tirar a vida? Olha onde vai Jó. Jó tem consciência da inocência. E por mais que os amigos digam: você errou, você pecou, ele disse: eu examino a minha consciência e não pequei. Mas não me rebelarei contra Deus. E também ele não perde a fé. Por que dizer isto? Versículo 8. Que esperança terão os ateus quando Deus lhes tirar a vida? Quando estiver em dificuldade, ele não ouvirá seus gritos, pois Deus não é a alegria deles e nunca fizeram orações ao Todo-Poderoso. Veja que quando ele diz isso, ele está dizendo: eu estou sob a mão de Deus, eu sei que Deus escuta meus gritos. Olha que ele afirma algo ao falar dos outros. Que alegria terão os ateus? Ele diz: Deus não está querendo me ouvir. Deus parece não estar me ouvindo, mas eu não me revolto contra Deus. Ao mesmo tempo ele diz: e alguém que não tem fé, como pode rezar? Quando estiver em dificuldade, quem ouvirá seus gritos? Pois Deus não é a alegria deles. No fundo está dizendo: Deus é a razão da minha alegria. Vou ensinar a vocês como é grande o poder de Deus. Vou explicar os planos do Todo-Poderoso. Não é preciso, pois vocês todos já viram isso. Então, por que é que ficam aí dizendo bobagens? Deus é todo poderoso, e apesar de tudo, eu confio em Deus. Nós vamos para o intervalo e vamos voltar rezando. Essa resposta de Jó, ela tem tanta verdade. Nós voltamos já.
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1: A leitura orante do capítulo 27, do versículo 2 ao versículo 12. Eu gostaria que depois, oportunamente, você relesse mais uma vez. Porque o que você percebe, e eu somos chamados a perceber, Jó não nega a amargura, o sofrimento, mas ao mesmo tempo, ele se mostra profundamente submisso a Deus. Diz: enquanto Deus me der forças para respirar, meus lábios nunca dirão coisas más. Será que nós temos a mesma disposição? Quando algo nos acontece, como nós reagimos? Às vezes, até cozinhando, você queima o braço na panela, já sai um palavrão. Dá uma tropeçada, já sai um palavrão. Tô dando exemplos muito corriqueiros, mas aí a gente percebe o que está no coração. E quando acontece algo mais grave, a revolta contra Deus. Enquanto ele me der forças para respirar, os meus lábios nunca dirão coisas más, e minha língua não contará mentiras, porque, apesar de tudo, ele diz nos outros versículos: Deus ouve meus gritos nos meus momentos de dificuldades. Ele é a minha alegria. No livro Inabalável, hoje, eu indico, página 63. Jó nos mostra que a dor pode dilacerar a pele, abalar os pensamentos, mas não rouba aquilo que Deus depositou no mais profundo de nós: a possibilidade de dizer sim ou não, de nos mantermos interiormente em pé, embora o corpo se curve. Por favor, pegue o livro hoje, como leitura complementar. Leia página 63. Hoje, como leitura complementar, página 63. E me permite, eu quero fazer algo, porque foi ali a inspiração desta música. Sobe o som, sacristão. No Instagram, eu acabei de fixar. Nós vamos começar de novo a música, sacristão. Segura. Fixei a letra. Eu quero que você escute de novo, porque essa letra da música reflete esse capítulo 27. Agora, sacristão, por favor.
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1: Escute.
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0: Deus, filho, olha para mim,
1: olha para mim.
0: Escute esse refrão: a fé não é ausência, é saber onde ancorar. Presta atenção.
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0: Sabe o som, sacristão? A minha fé em Deus é inabalável. Acompanhe. Está lá no Instagram, fixado a letra. Depois você acompanha melhor. Cilita, que a paz de Jesus esteja com você.
2: A sua bênção, padre. Bom dia.
0: Bom dia, Deus abençoe. Você fala de onde, Cilita?
2: De São Lourenço do Oeste, Santa Catarina.
0: Minha saudação a São Lourenço do Oeste, Santa Catarina. E como que você me acompanha?
2: Eu acompanho pela TV, pela rádio de Francisco Beltrão.
0: Tá certo. Diga lá, Cilita.
2: Eu quero, antes de tudo, dar um testemunho. Depois eu quero pedir oração também.
0: Então vamos
2: para o
0: testemunho.
2: Eu quero dar um testemunho que faz 1 ano e 6 meses que eu fiz uma cirurgia contra o câncer. Eu descobri o câncer na mama.
0: Puxa, sim, graças
2: pela honra e glória de Jesus, eu fui curada.
0: Amém.
2: Hoje eu estou curada.
0: Amém.
2: Então... Fiz todo o tratamento em Florianópolis. Fiz 15 sessões de quimioterapia, fiz 18 sessões de rádio e graças a Deus, pela honra e glória do nosso Senhor Jesus Cristo, eu estou curada.
0: Então diga comigo, graça recebida?
2: Graça recebida, graça testemunhada. Toca o sino, São Cristão!
0: Isso, muito bem, Cilita. Só quem passou por essa enfermidade sabe o que é a graça de poder dizer estou curada, não é verdade, filha?
2: Sim, com certeza. Eu agradeço a todos os médicos de Florianópolis que me atenderam no Serpão em Florianópolis. Fui muito bem atendida, graças a Deus. E estou curada hoje e agradeço muito a Deus por essa cura, a Jesus das Santas Chagas, que eu fui curada.
0: Amém. Tá certo. E agora, quais os pedidos de oração?
2: Eu quero pedir oração pelo meu pai, Vitório Zanata, que ele vai fazer uma cirurgia, tirar um câncer de pele.
0: Tá.
2: E também quero pedir pela minha aposentadoria.
0: Certo. Anotei. Levarei no altar do Senhor, tá bom, filha?
2: Tá bom. A sua bênção, padre. Deus, que nosso Senhor continue abençoando o Senhor para que o Senhor traga essas alegrias para nós.
0: Amém, querida. Deus abençoe Cilita de São Lourenço do Oeste, Santa Catarina. Ela citou Rádio Onda Sul FM de Francisco Beltrão, diretor padre Valdecir Bressani, Dom Odelir José Magri, arcebispo de Chapecó, de onde é a diocese que pertence São Lourenço do Oeste, Santa Catarina. Chega longe, hein? Rádio Onda Sul. Amado povo de Deus, e amanhã? Você já se programou para Corpus Christi? Eu digo para você, na sua diocese, na sua paróquia, já descobriu o horário da missa e a procissão? A nossa será assim. Tem o programa de manhã, ao meio-dia, presido a missa no Santuário de Nossa Senhora de Guadalupe. Teremos o tapete solidário. Ao vir a missa ao meio-dia, traga um cobertor, traga uma roupa, traga alimento. Vocês estão vendo imagens do ano passado. Traga roupas, objetos, tragam cobertores, blusas. Nós fazemos o tapete solidário ao meio-dia. Depois, à tarde, a partir das 14h30, estarei em frente à Catedral Basílica Nossa Senhora da Luz, nos 100 anos da Arquidiocese, celebrando junto com a Arquidiocese, obra Evangelizar, transmitindo tudo pela TV Evangelizar, Rádio Evangelizar, YouTube Padre Manzotti. Teremos a missa presidida pelo senhor arcebispo Dom Peruso, concelebrada por Dom Reginei, Dom Adenes e centenas de sacerdotes e o povo de modo geral. É uma multidão que lá se encontra. Depois da missa, teremos a procissão pela Cândido de Abreu, quase 2 quilômetros de tapete. A bênção final. Faço no final um show de evangelização. Gravarei um clipe. Convido você para estar lá. Amanhã, Corpus Christi, eu volto já.
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3: Recife, bom dia. Agora são 10h51. Bom dia, minha amiga. Bom dia, meu amigo. Ó, você ouve o padre Reginaldo Manzotti, Experiência de Deus. Daqui a pouquinho, às 11, eu chego, viu? Com sucessão de sucessos. Quero convidar você a continuar com o rádio ligado. Sabe por quê? Porque tem super prêmio. 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E aquele fogão Smaltec, você quer? 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Ó, tem também hoje ingressos para o Circo Celeste, que estreia hoje no Embiribeira. Tem também ingressos para o Forrozão do Galo, né? Sexta tem Rafaela Santos, no sábado tem Priscila Senna. Você quer? Então cola comigo a partir das 11 da manhã até as 3 da tarde. Um show de ingressos para você que me acompanha, para você que me ouve a partir das 11 com sucessão, viu? Um dia abençoado para você, uma quarta-feira de paz, de bênçãos aí no seu ambiente de casa, no seu ambiente de trabalho, para você que ouve a gente no seu carro, tá? Um dia bom, uma quarta-feira. Hoje, 3 de junho. Vamos voltar com o padre Reginaldo Manzotti agora.
4: 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Hoje, aniversário de Dom Moacir Silva Arantes, da Diocese de Barreiras, Bahia. Parabéns à cidade de Montes Claros, completando 168 anos. Lá temos a TV Evangelizar, canal 17.1. Aniversário da Rádio Coroado FM Curitibanos, Santa Catarina, Liberdade FM, Abelardo Luz, Santa Catarina, Morada Amiga FM, Assis Chateaubriand, Paraná, Princesa M de Xanxerê, Santa Catarina. Temos também Paraná Turismo Curitiba, aniversário hoje, TV União Natal Rio Grande do Norte e R3 Telecom. Bom, sobre Corpus Christi, já falei, amanhã dia muito e mais que especial, tudo transmitido pela TV Evangelizar, YouTube, Padre Manzotti. Atenção Brasília, tenho um recado para você. Sábado, eu estarei em Brasília, sábado agora, Brasília, atenção Brasília, ainda há vagas, faça a sua inscrição. Eu estarei na paróquia Imaculado Coração de Maria. Será um prazer imenso estar com vocês. Estarei na paróquia Imaculado Coração de Maria para o retiro espiritual do Sagrado Coração de Jesus. Mais informações para inscrição, padrereginaldomanzotti.com.br. Atenção Brasília, toda a região de Brasília, espero por vocês sábado agora, dia 6, na paróquia Imaculado Coração de Maria. Mais informações, padrereginaldomanzotti.com.br. E tá chegando. Dia 12 de junho, teremos o Arraiado Seu Vigário na TV Evangelizar, na Rádio Evangelizar, YouTube Padre Manzotti. Arraiado Seu Vigário, dia 12, sexta-feira. Começamos a contagem regressiva. Que maravilha, gente! A festa dos Santos Juninos. E no final do mês, se organize para as 24 horas. Venha para Curitiba, dia 24 e 28. 24 horas na presença do Senhor, completando e fechando no Sagrado Coração de Jesus. Chegou a hora. Sexto dia da novena. Rezemos. Senhor, Pai misericordioso, pelas santas chagas de teu filho Jesus, concedei a vida a todos aqueles que se encontram encarcerados no vício, escravos de alguma droga. Senhor, Pai cheio de misericórdia, pelas santas chagas dolorosas e gloriosas de Jesus, libertai o vício da bebida, do cigarro, das compulsões, mentiras, vício dos jogos. Quebrai todas as cadeias e grilhões das pessoas cujos nomes cito agora. Diga o nome. Senhor Pai misericordioso, Deus da vida, pelas santas chagas de vosso filho Jesus, libertai as carências, traumas, desgostos, toda a escravidão espiritual, afetiva, emocional e moral. Pelas cinco chagas de teu filho Jesus, tirai todos estes malefícios, dai serenidade no querer e no viver. Jesus, pelas tuas santas chagas, colocamos todos os dependentes químicos e as causas que levaram a essa dependência. Jesus, pelas tuas santas chagas, colocamos todos os dependentes químicos e as causas que levaram a essa dependência. Livrai, Senhor, de toda falta de dor, rejeição, de todo complexo de

0: autoridade das más companhias. Dimos bem pela ilha que tanto sofre. Convilhares a do vício, libertais famílias e cai as vidas causas. Senhor Jesus, pelas tuas santas chagas, libertai a filha do vício. Jesus, pelas tuas santas chagas, libertai a família dos vícios. O Senhor está convosco, Ele está no meio de nós. Abençoai, Senhor, água, roupa dos enfermos, as fotos de família. Abençoai, Senhor, doentes, os mais necessitados. Por intercessão de Pio, Nossa Senhora do Carmo, nos méritos das santas chagas, em nome do Pai, do Filho e do Espírito Santo. Amém. Eu convido você a refletir agora, a ler essa música e como ela expressa Jó, capítulo 27, inabalável. O clipe Evangelizar é preso.
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1: Hoje, linda, meu coração. Bom dia, boa. Tô eu aqui. Não, na tarde. Oi, gente. Nando Alves. Sabe, se chama do jeito que você quiser. Bom dia pra você, minha amiga. Bom dia pra você, amigo. Que bom ter você, viu? Obrigado, carinho de sua audiência. Eu com sua aparência. Pra você nos ouvir com o seu ligado, tá no carro, né? Eita, presta atenção. Vamos nesse plano. Bora, que é hoje abençoado. Ah, que temos hoje, tem um monte de coisa. O que eu quero é abraçar você, que hoje o dia vai ser especial, o dia vai ser tensão. Olha, tô te falando, diz aquela notícia que você tá visitando, né? Há dias, há meses, tá já chegando, né? É essa ação. Deus te confirmou desde o momento que deixou de seus olhos, mais um dia de vida, mais oportunidade. Agradeço a Deus por tudo, viu? Que Deus a você, família, seu trabalho, a casa, lá. Assim vai ser, quarta-feira, dia 3 de junho. Tem ingressos hoje, tem ingresso pro circo. É estreia hoje, Circo Celeste, né? Na Iribeira. Também hoje ingresso pro Pozão Galo. Sexta-feira, agora tem Raela Santos. No tem Priscila, vai onda, né? É, sábado, tá? Sexta, Priscila Senna. E no sábado, meu aniversário, vou estar Priscila Senna. Então, sexta, eu vou estar Raela Senna. Eu vou pegar a minha. Então, ó, simbora, porque tem também hoje Super Prêmio. Vai ser fogão? Será que vai ser gelado agora? Quero ver, viu? Bora começar hoje com Pericles e Castela. Isso aqui é bom mais. A cada quarta-feira. Todos aqui no meu Instagram. Banano Alves, hein? Pode chamar.

0: Recife, agora 11h25, bom dia pra você, bora, chegou a hora, tô com 4 ingressos aqui na mão pra você curtir hoje, a estreia do Circo Celeste, vai ser na Ibiribeira, é hoje, chegou o dia, o grande Circo Celeste, o verdadeiro espetáculo, Recife recebe aí essa grande atração, né, pra ficar ali na Ibiribeira, Faculdade Universo, tô com 4 ingressos aqui na mão valendo pra você, você quer curtir hoje a estreia do Circo Celeste? São duas grandes apresentações hoje para essa grande estreia. Estreia, você sabe que é diferenciado, né? Então hoje tá valendo 4 ingressos para você ligar agora: 3413-7117. Primeira pessoa que ligar já fatura. Corre pro telefone e liga que eu trago já o resultado.
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0: Recife, som da Ana Castela, olha onde eu tô. Bom dia pra você, boa quarta-feira, 11h32 agora. Deixa eu abraçar todo mundo que tá curtindo a gente. Ô Cindy, cheiro pra você, tudo de bom. Ó, a Cindy mandou dizer aqui o quê? É verdade, a estreia do Cirque é amanhã, eu disse que era hoje, viu? Eu viajei na maionese, é amanhã. Miriam, cheiro pra você também, tá curtindo a gente aí no trabalho, no Hospital Albert Sabin. Ela e a Alexandra, cheiro pra vocês duas. Flávia Herculano, do meu coração, obrigado pelo carinho. Manuel Francisco, Bomba do Metério. Alô, Maurício Rossi. Alô, Quitanda do Souza, em Camaragibe. Alô, Ana Paula. Alexandre tá no Janga, tá curtindo também. Eu volto já.
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1: Opa, de volta, 11:36. Você já sabe, nosso WhatsApp, né? 973414765. É pra você mandar seu áudio. Pede tua música aí que eu vou tocar nesse bloco agora, vai.
2: Sabia que de luz apagada é foda? É complicado, é bom demais, né?
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1: Recife, Priscila Senna e Pablo. Oh, muito bom dia pra você. Boa quarta-feira, viu? Agora 11h43. Bora sim, bora pro WhatsApp que eu quero você, vem.
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3: Bom dia, Nando. Aqui é Rosa Joado Ibura. Eu quero ouvir a música de Fábio Júnior, Caça e Caçador. Feliz ao meu marido, Wellington.

0: Recife, meio-dia 4, Natan e Zé Felipe. Oh, bora sim, bora que tem ingresso pro circo agora.
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0: tem... Nério Firmino da Silva, de Campo Grande, final do telefone 1041, tá faturando 4 ingressos de uma só vez. São 4, viu, Nério? Pra tu levar todo mundo, família toda, povo de casa, vai tudinho curtir o circo. E detalhe, amanhã, comecei o programa hoje, dizendo que era hoje a estreia do circo, pensando que era quinta-feira. Doido pra chegar final de semana. Por que será, hein, Solange? É porque sábado vai ter um evento. Sábado vai ter Priscila Senna, menina, no Galo. Eu vou sexta e sábado, tu vai, Solange? Ver Rafaela na sexta e vou ver Priscila Senna no sábado e eu tenho ingressos daqui a pouquinho, viu? Nery Firmino, vem-te embora buscar teu ingresso. Já vou dar ingresso pro Galo, viu?

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0: Recife, 12:08, atenção, tá valendo agora, par de ingressos pra você curtir Rafaela Sena. E gente, vai ser no Galo sexta-feira, Forrozão do Galo, maior arrasta-pé da capital. Ó, vai ser 2 dias de festa, tá sabendo, né? Sexta e sábado, dias 5 e 6, na sexta tem Rafaela Santos, tem Bia Vilachan, tem Gustavo Travassos, no sábado tem Priscila Sena, Kelly Oliveira e Andriele Souza. Quem quer ver Rafaela Santos, sexta-feira, dia 5 de junho, se liga, 34137117, primeira pessoa que ligar agora fatura par de ingressos. Liga aí que o Naninho vai te dar esses ingressos.
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0: Recife, agora 12:37. Ótima tarde pra você que tá colado aqui com a gente. Deixa eu abraçar a galera boa que tá com o rádio ligado. Deixa eu abraçar a Kelly, motorista de aplicativo. Ô, Kellyzinha, meu amor, tá aí Piedade Candês girando ao som da gente. Forte abraço, viu? Alô, Ayrton, querido meu amigo Ayrton, motorista também. É do Ibura, mas tá sempre aí por Boa Viagem. Fernanda Santos, Odeia, cheiro pra você. Elma Maria tá no Janga. A Cidinha tá lá em Carpina. Ô, Cida, bairro novo, né? Tá com o rádio ligado. Beijo pra você, viu, Cida? Obrigado pelo carinho. Rafael Silva, Maranguapium, Manuel Francisco, Bomba do Emetério. Gente, ó, daqui a pouquinho tem o quê? Tem mais 4 ingressos, né? Pra você curtir o Circo Celestia. Já estreia amanhã, tá, gente? Amanhã, quinta-feira, estreia na Embiribeira. Tô com 4 ingressos pra te dar, mas antes...
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0: Ó, oh, tem ingressos para o Forrozão do Galo. Sexta-feira agora tem Rafaela Santos, tá? Já, já. A gente vai ter ingressos pra sexta e pro sábado também. Esse é pra área VIP da sexta-feira, pra curtir Rafaela Santos, Bia Vilachan, Gustavo Travassos. Quem vai? Solange Gonçalves de Lima, ô Sol, do IPCEP. Final do telefone 4198. Se deu bem, pazão de ingressos pra você ver Rafinha. Vai ser bom, viu, Sol? Um cheiro pra você. Vem te embora buscar teus ingressos.

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Recife, meio-dia 41. Essa é a rádio que é primeiro lugar geral no Ibope. Se liga que já tem ingressos pro Circo Celeste. Tem super prêmio. Será que é fogão? Será que é gelágua?

Recife, som do Pablo. Ótima tarde pra você. Eita, ó, daqui a pouquinho tem ingressos pro circo e tem ingressos também pro Galo, viu? Pra ver Rafaela Santos. Sexta-feira agora, forrozão do Galo, você quer? Sério? Cola aqui na Recife que eu vou te dar.

Recife, a minha paixão. Ótima tarde pra você. 1 e 3. Ó, deixa eu te falar. Você quer ingressos pra o circo? Estreia amanhã, dia 4. Vou te dar já já, viu? Rádio ligado. Não sai de perto do rádio, não. Ó, o que eu tô dizendo. 1 e 3 agora. Chegando Carol, Biazinho e Léo Foguete. Boa tarde pra você.

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1: Recife, Carol Biazinho, Léo Foguete, ó, oh, bora, bora logo, que tem 4 ingressos valendo pra você agora para o Circo Celeste, a estreia amanhã em Biribeira. Você quer curtir a estreia desse super circo? Então corre agora, vem pro telefone 3413-7117. Tá valendo, vou te dar 4 ingressos, kit família pra você levar todo mundo. Estreia amanhã, corre logo pro telefone que eu trago já o resultado. 1 e 6, sabe aquele sonho da casa própria? 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
3: Tamo de volta, 1 e 9.

0: 1h15, boa tarde.
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0: Recife, a minha paixão, primeiríssimo lugar geral no Ibope, Grupo Chocolate e Turma do Pagode. Ó, 1:31, hora de prêmios.
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0: Priscila Maria Correia, de Afogados, final do telefone 4290, faturou 4 ingressos de uma só vez pra curtir o Circo Celestia, viu? Estreia amanhã, Mascarenhas de Moraes, em Biribeira, ô, Pripri do meu coração, parabéns pra você, viu? 1:32, daqui a pouquinho tem ingressos pro circo, tem mais kit família com 4 ingressos pra você levar todo mundo pra essa super estreia, né? Desse circo que é um verdadeiro espetáculo, Circo Celeste, estreia amanhã na Embiribeira, ali na Faculdade Universo, e tem também ingressos pro Forrozão do Galo, né? Que vai rolar sexta e sábado, sexta tem Rafaela Santos, no sábado tem Priscila Senna, e tem ingressos pra você curtir a sexta-feira na área VIP, pra curtir a Rafaela Santos, viu? Fica ligado aí que eu volto já.

0: Bandeira.
1: Opa, João, boa tarde.
2: Boa tarde, Nando Alves, boa tarde a todo mundo ligado na Recife FM. É a seleção brasileira naquela preparação final para a Copa do Mundo. Já já o Brasil entra em campo, dia 13 contra o Marrocos na sua estreia para o Mundial. Mas antes disso, muito treino lá em Nova Jersey, nos Estados Unidos. O técnico Carlos Ancelotti, que agora já conta com os 26 jogadores, realizou na tarde desta terça-feira, às 17 horas, um treino. E, meu amigo, portas fechadas, viu? O treinador italiano barrou o acesso aos treinos. O objetivo é dar uma sintonia ao grupo e testar algumas variações contra os adversários. A grande dúvida na escalação é o esquema. Será que o Brasil vai a campo com 3 ou 4 atacantes? No jogo contra o Panamá, lá no Maracanã, a gente viu essa variação acontecer muito entre o primeiro e o segundo tempo. No sábado, o Brasil faz um amistoso contra o Egito e a gente vai poder ter mais ou menos a noção de como será essa seleção que vai a campo na estreia contra o Marrocos, dia 13 de junho. Valeu, pessoal, um abraço.
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3: Sou João, já

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Recife, sonzão do André Rio, dançando agarradinho, 1h55, já já tem ingressos pro circo, tem ingressos pro forrozão do galo, já já. Agora tem Teuzinho.

0: Recife, som do Zé Vaqueiro, DNA do Mato. Boa demais, foi você que pediu essa, né? Você pode pedir pelo nosso WhatsApp, viu? 973414765. WhatsApp da Recife pra você mandar seu áudio, inclusive, pedir sua música e a gente toca mesmo, viu? Deixa eu abraçar todo mundo que tá curtindo a gente, deixa eu abraçar o Aldo Vigilante, tá curtindo a gente lá em Boa Viagem. Ô Aldo, forte abraço pra você. Leilinha, meu amor, tá na Iputinga, tá curtindo. Ana Lúcia também, tá em Abreu e Lima, beijo pra você, viu? Quem mais? A Maria Pereira tá em Prazeres, tá abraçando seu filhão, tá fazendo idade nova, 25 anos, né? É o Marcos, né? Ali, Marcos, forte abraço pra você, querido, tudo de bom. Fala, Thiago, meu amigo, tudo de bom em Casa Amarela, curtindo. 2 em 1 agora, ó, eu tô agora aqui com um par de ingressos na mão pra você curtir o Forrozão do Galo. Ingresso pra sexta-feira agora, pra área VIP, pra você curtir Rafaela Santos. Você vai sexta-feira agora, dia 5, no Forrozão do Galo. Tem Rafaela Santos, tem Bia Vilachan, tem Gustavo Travassos. Se liga, tá? Rafaela Santos no Forrozão do Galo, maior forró arrasta-pé da capital. Bom demais, Praça Sérgio Loreto, ali no centro do Recife. Então, pra área VIP, pra você curtir Rafaela Santos, Bia Vilachan e Gustavo Travassos. Nessa sexta, agora dia 5, Forrozão do Galo. Liga agora que eu trago já o resultado, viu? Tem par de ingressos. Primeira pessoa que ligar já fatura.
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0: 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Oh, são 2:05. Ótima tarde pra você. As mais, a partir de agora, as mais pedidas. Já já, resultado do ingresso para o Forrozão do Galo.
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0: Recife, a minha paixão, primeiríssimo lugar no Ibope, Silvânia e Berg juntos, duas paixões. Ótima, maravilhosa tarde pra você de quarta-feira, dia 3 de junho, e já tá na hora de prêmios, viu?
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0: Chega aqui, ó, Suelen de Paula Ferreira, do Alto do Mandu, final do telefone 8341. Ô, Suelenzinha do meu coração, Suelen de Paula Ferreira, Alto do Mandu, final do telefone 8341. Faturando par de ingressos pra curtir o forrozão do Galo. Ai, gente. Não era nem pra rir agora, é outra coisa. Suelen, meu amor, faturou par de ingressos, viu? Sexta-feira agora tem Rafaela Santos no Forrozão do Galo. Parabéns pra você, viu, querida? Ó, 2h32, já tem ingressos pro circo.
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Recife, som do Léo Foguete. Gente linda do meu coração, por hoje é só. Naninho tá indo embora, mas amanhã tô de volta, 11 da manhã, se papai do céu assim permitir, viu? Beijo pra todo mundo, juízo nessa cabecinha. Beijo pra todo mundo, boa quarta-feira. Já já tem Gal, já já tem Ligue 97. São 2h56. Deixa eu fechar o som do Belo, Amor Perfeito. Boa demais essa aqui. Até amanhã, gente. Esperando vocês aqui no meu Instagram, @nanoalves. Beijo, gente. Até amanhã.

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0: 3:10.
1: Cadê a mãozinha no céu?

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1: 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Ótima tarde, agora 3:32. Esse é o nosso Ligue.

0: Rosalina! Cadê o gritão pra Paula?
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0: primeiro lugar no Ibope, Léo Foguete, agora 4h42. Pode participar, neném.
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0: Coisa linda! Nessa tarde boa, eu tenho pra você de presente um fogão. Quatro bocas com forno da Esmaltec. E tenho também pra você par de ingressos para que você possa curtir o Forrozão do Galo. Você quer ir pro Forrozão do Galo? Tá chegando, hein? 5 e 6 de junho. E se você quer curtir o Forrozão do Galo, na sexta-feira, dia 5 de junho, com Rafaela Santos, Bia Villachen e Gustavo Travassos, já eu tenho um par de ingressos para você. Mas agora é hora de te ouvir, pedindo música e curtindo na Recife.
2: Olá, Recife FM.
0: Oi, amor.
2: Aqui quem fala é Josiane do Ibura. Toca pra gente aí, Natanzinho.
0: Agora.
2: Valeu, Recife FM.

Recife FM, 4h48. 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Pra você curtir na sexta-feira, dia 5 de junho, Rafaela Santos, Bia Villachen e Gustavo Travassos. Se você quer curtir o Forrozão do Galo por conta da Recife, ligue agora. 3413-7117. Boa sorte, coisa linda.

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1: Raduzão!
2: Fala, meu compadre.
1: Sabia que de luz apagada é foda?
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0: 5:12.
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0: Par de ingressos para o Forrozão do Galo. E quem vai curtir a sexta-feira, dia 5 de junho, Rafaela Santos, Bia Villachan e também o Gustavo Travassos, é a Berenice Arruda, de Camaragibe. Final do telefone 6210. Parabéns, Berê, lindona.

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1: Recife FM 5:35.
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1: Boa tarde, João.
2: Muito boa tarde, Gal, e todo mundo que acompanha a gente na Recife FM. Olha, mistério total na preparação da seleção brasileira nos Estados Unidos, viu? O técnico Carlos Ancelotti fechou os treinamentos para a imprensa, não deixou ninguém acompanhar nada, justamente querendo blindar para buscar uma melhor alternativa, um melhor time para essa estreia contra o Marrocos no próximo dia 13. A principal dúvida do Brasil hoje é no setor ofensivo. E a dúvida é, o Brasil vai a campo com 3 ou 4 atacantes? Além disso, tem outra disputa boa, que Danilo, que garantiu sua vaga na última lista, concorre diretamente com Bruno Guimarães por um lugar entre os titulares. É o Brasil buscando uma variação e força máxima para o Mundial. Valeu, pessoal!
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3: Ótima tarde pra você, agora 5h40. Primeiro lugar em audiência. Valendo agora mais um par de ingressos pra você curtir o Forrozão do Galo na sexta-feira, dia 5 de junho. Você quer ir? Então ligue agora 3413-7111.

0: 7.
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0: E bora ouvir você mandando seu alô aqui na Recife, participando junto comigo.
2: Olá, Recife FM, Deusina Darlene do Alto Dois Carneiros.
0: Oi, Deusina.
2: Toca, por favor, Rádio Táxi. Eva, valeu, Recife FM.

Boa tarde, queridos filhos e filhas. Às vésperas do feriado católico de Corpus Christi, vamos pedir Nossa Senhora do Santíssimo Sacramento. Leve-nos a adorar Jesus sacramentado em nossos altares. Mande as suas intenções através do www.padrereginaldomanzotti.com.br. Em nome do Pai, do Filho e do Espírito Santo. Amém. Amado Jesus, no final desta tarde nos lembramos da última ceia. E nesta semana em que celebramos a festa do teu corpo e teu sangue, Corpus Christi, queremos elevar a nossa prece, Jesus Eucarístico. Certos de tua presença real, como assim desejastes fazer isto em memória de mim? Jesus Eucarístico, aceitai a minha oração neste entardecer do dia. Se for de vossa vontade, concedei-me a graça particular que agora apresento em oração. Jesus, vós dissestes: se vós permaneceis em mim e se minhas palavras permanecerem em vós, pedi o que quiserdes e o conseguireis. Concedei-me o que vos peço, pois quero viver em vós. É por isso, Senhor, que nesta tarde, por intercessão de vossa Mãe Santíssima, Nossa Senhora do Santíssimo Sacramento, peço ao Pai em vosso nome, Jesus, que me concedas o que desejo. Nossa Senhora do Santíssimo Sacramento, leve a teu filho Jesus sacramentado na hóstia santa nossas preces, nossos clamores, nossas angústias e preocupações. Mãe do Santíssimo Sacramento, rogai por nós. Ave Maria, cheia de graça, o Senhor é convosco. Bendita sois vós entre as mulheres, e bendito é o fruto do vosso ventre, Jesus. Santa Maria, Mãe de Deus, rogai por nós, pecadores, agora e na hora de nossa morte. Amém. Nossa Senhora do Santíssimo Sacramento, rogai por nós. Graças e louvores se deem a todo momento ao Santíssimo e Diviníssimo Sacramento. Boa noite a todos.

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0: 7 de noite, agora 6:09. Nosso ligue até as 8. Primeiro lugar no Ibope.
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0: Saindo agora a par de ingressos para o Forrozão do Galo pro dia 5 de junho, tá? E quem vai curtir Rafaela Santos, Bia Villachen e Gustavo Travassos? Eliane de Freitas, de Jardim Atlântico. Final do telefone, 8162. Parabéns, viu, meu amor? Arrasou! Agora 6:09. Já, já, tem um fogão quatro bocas.

0: eu sofro, tu vai sofrer também.
1: Ah, com certeza.
0: É assim ou não é, Gaibu? Só o gritão das empoderadas. Isso aí, coisa linda!
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0: Recife FM, agora 6h15.
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0: Simbora ouvir você aqui na Recife pedindo sua música e mandando seu alô.
2: Fala, é Vero de Sabudaçu, de Camaragibe. Estou desde manhã escutando a Recife FM.
0: Eu
2: queria mandar um beijo pra minha filha, Ana Júlia, e escutar a música de Rafaela Santos, uma Morena Bandida. Eu queria tanto ganhar esse par de ingresso para ir pro Forró do Galo, curtir minha Rafa, realizar o meu sonho de ver minha Rafa. E mais na hora, na área VIP. Eu queria tanto, me dá esse ingresso na obra de presente.
0: Oh, meu Deus.

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1: Que música de arrepiar é essa?

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2: 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Ótima noite, 6:41.

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1: 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Oh,

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4: Alô, Recife FM, boa tarde. Aqui quem fala é Júnior Barbosa, do bairro do Janga. Quero mandar um abração pra todos os ouvintes e pedir uma música. Eu gostaria de pedir a música de Eliane, a rainha do forró. Quem é ele? Um beijão para todos. 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
1: Recife, primeiro lugar no Ibope, tá saindo agora um fogão completíssimo, hein? De presente pra Betânia Vicente do Ibura, final do telefone 6305. Parabéns, Betânia, sua linda! Faturou o fogão completo, presentaço da Recife.

0: Savaqueira e Savadão.
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4: Olá, gente. Boa noite. Começando a partir de agora o nosso Momentos de Amor pela Recife. Com muita gratidão a Deus, né? Mais um programa desses que muitos ainda teremos pela frente. Muita gratidão a Deus por você estar aqui comigo, viu? Olha só, hoje eu vou estar sorteando dois ouvintes. Cada ouvinte vai ganhar aí um par de ingressos para o Forrozão do Galo, que acontece agora sexta, dia 5, não é? E sábado, não é verdade? Então, manda nome completo e bairro no nosso WhatsApp 973414765. E também tenho pares de ingressos para a estreia do Circo Celestia amanhã, tá bom? Então, se você quiser, também pode participar. Manda nome completo e bairro no nosso WhatsApp 973414765. Boa sorte. Vamos começar bem o som do Lionel Richie no momento aí.

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3: Bom, para quem de repente não viu na abertura do programa, hoje eu vou estar sorteando 4 ouvintes. 2 vão ganhar cada um par de ingressos para o Forrozão do Galo, e os outros 2 ouvintes vão ganhar cada um 2 pares de ingressos para a estreia do Circo Celeste amanhã. Então manda nome completo e bairro no nosso WhatsApp 973414765. Coloca lá: Alex, eu quero ir pro Forrozão, eu quero ir pro circo, tanto faz. E aí o teu nome será direcionado para o sorteio correto, tá bom? E eu já quero mandar um abração para Adriana. Ela tá na várzea curtindo a gente, não é? Com meu amigo, que eu admiro muito por ser tão atencioso com todos os ouvintes. Ah, Adriana, obrigado. Grande abraço para você. Deus também te abençoe, viu? Adelson Macário, curtindo a gente. Forte abraço, meu querido. Quem tá com a gente também é o Domingos Silva. Estou em Carpina, na escuta. Manda um abraço para todos os ouvintes do Momentos de Amor. Valeu, Domingos. Grande abraço para você, meu querido. A Cássia Lima, na escuta, no bairro da Macaxeira também, Cássia. Coisa boa ter você por aqui. Muito bom mesmo. Então, continuamos com Momentos? Claro que sim. Vamos matar a saudade de Fábio. Júnior, o que é que... Ah, hã? O que é que é?

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3: Paradinha bem básica para mandar um abraço para você que tá curtindo a gente. Mandar um abração aqui pro Arthur Silva, lá do bairro de Sítio São Brás, mandando uma mensagem aqui. Tá certo, Arthur, boa sorte para você. Tá tudo de bom sempre, meu querido. Ainda é Teuvina, manda aí um beijo pra minha irmã Andréia, meu irmão Mago Ferreira, o Guti, a Alessia, com o marido Henrique, a filha Aurorinha, todos os moradores de Maria Farinha e Olinda e Paulista. Grande abraço pra vocês. Jacilene, boa noite para todos, tô aqui ligadinha com o melhor de PE. Quero ganhar, tá certo, boa sorte pra você também, viu, Jaci? O Armando Barcelos, curtindo o seu programa aqui no Sítio Sossego, eu, esposa e o primo Jefferson. Grande abraço para vocês, muito obrigado pelo carinho da sintonia sempre. Sônia Lopes, manda um alô para o meu primo Moisés, que está em São Paulo, bem enroladinho no frio. Faz um frio aí, Moisés? Eita! Grande abraço para você, meu querido. E ainda a Flávia Herculano, mandando aí beijos para Davi Fernandes e Emily Tamires. Jesus Cristo te proteja sempre. Amém, minha linda. Tudo de bom sempre pra você também, tá? Viajando no tempo, ao som de Sentry e a música Loveride.

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3: Aquela paradinha para te mandar um abraço, também já vou dar de presente 2 pares de ingressos pro circo, tá bom? Mas eu quero mandar um alusão aqui para você que tá curtindo a gente. Eu recebi aqui das meninas, passaram para mim um alusinho para Dalila e Júlia. Estão curtindo a gente em Salgueiro. Valeu, Dalila. Valeu, Júlia. Grande abraço para vocês. Tudo de bom sempre. Eu desejo as melhores coisas para os meus ouvintes. É sempre bom a gente desejar coisa boa. As coisas boas voltam. Ó, quem mais está curtindo a gente? Mandar uma alusão aqui para o Rafael, lá em Maranguape 1. Grande abraço para você. Tudo de bom. Tá. Pedindo um som aqui. Valeu, Rafa. Quem mais? A Edilene. Gostaria muito também. Valeu, é só se inscrever, tá bom? Boa sorte pra você, tá? Quem mais com a gente? A Tereza Cristina e a mamãe Lúcia. Pedindo um som também. Grande abraço. Lindinalva Gomes. Manda aí. Estou aqui em Carpina, balançando na rede, ouvindo o melhor programa. Que bom. Um grande abraço, Lindy. Alusão aqui pra Rita de Cássia, ouvindo de Buenos Aires, com a minha filha Maria Vitória, de 7 anos, que ama um momento de amor. Ah, que lindo! Beijo, Maria Vitória, tudo de bom pra você, viu, Rita? Leila Mota, oi, Leila, na hora extra, hein? Grande abraço pra você, tudo de bom, viu? Bom, saindo aí, até me engasguei, quem vai levar aí 2 pares de ingressos para a estreia do Circo Celestia amanhã é... Sumiu aqui, cadê? Antonine Aureliano de Medeiros, do bairro do Ipicep. Aí, Antonine! Antonine Aureliano, é isso? De Medeiros, do bairro do Ipicep, é isso mesmo. Ele que tem o final do telefone 919. É o seguinte, tu tem que vir buscar amanhã, vem cedinho, tá? Que o espetáculo já é amanhã, tá bom? Então vem aqui a partir das 10 horas da manhã e apanha aí teus 2 pares de ingressos para curtir esse show massa, esse espetáculo do Circo Celestia. Agora tem Belo, tua boca.

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1: Gente, é o seguinte, eu vou exibir a voz do Brasil, volto às 10, mas eu ainda tenho um minutinho. Quero agradecer aqui aos meus amigos Jorge e Val. Muito obrigado, viu, Val? Muito obrigado, Jorge. Muito bom rever vocês. Obrigado pelo carinho da amizade, da audiência de sempre, tá? Fico muito feliz. E ainda mandar um abração aqui para o Cristiano Tartaruga, lá em Carpina. Grande abraço para você. E a Maria Antonieta, ela tá curtindo a gente, manda aí um beijo com barulhinho, Deus te abençoe. Pronto, eu não tenho mais tempo, na volta eu mando mais abraços, não fica triste não que eu mando, tá? E na volta também já tem aí mais presentes para você, pode ser o par de ingressos pro circo, pode ser o par de ingressos para o Forrozão do Galo que vai rolar agora, sexta e sábado, pode ser qualquer um dos prêmios, tá bom? Então, na volta já temos presentes para vocês. Até lá, até às 10.
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